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3: 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São 2 horas. 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

0: 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São 3 horas. 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
4: 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São 4 horas no coração do Alentejo. 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
4: 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São 5 horas. 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
3: 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São 6 horas. 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
7: 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São 7 horas. No coração do Alentejo. 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
8: Bom dia, seja bem-vindo a esta edição informativa na Rádio Vidigueira, quarta-feira, 23 de setembro. A Câmara Municipal de Vidigueira, no âmbito das comemorações do Dia Mundial do Turismo, realiza na próxima sexta-feira ação de apresentação do Vidigueira Tourism Lab, programa de capacitação, inovação e estruturação da oferta turística do destino, que vai ter lugar no Centro do Património e Turismo de Vidigueira. Segundo anunciou a Câmara Municipal, o Vidigueira Tourism Lab é uma iniciativa de capacitação dirigida aos agentes e profissionais do setor turístico, que vai decorrer durante 2 dias, em fevereiro, e que pretende trabalhar novas ferramentas e abordagens para um turismo mais inovador, qualificado e preparado para o futuro, com enfoque na digitalização, inteligência artificial, novas tendências e estruturação de experiências turísticas. A iniciativa arranca às 15, com a apresentação da parceria entre a Escola de Hotelaria e Turismo de Porto Alegre e a Câmara Municipal de Vidigueira, no âmbito do programa Formação Mais Próxima e enquadramento do Vidigueira Tourism Lab, que é apresentado de seguida. A AMCAL, a Associação de Municípios do Alentejo Central, está a avançar com a renovação da rede intermunicipal de oleões para a recolha seletiva de óleos alimentares usados. Segundo revelou a AMCAL, o projeto representa um investimento de 40.500 euros e prevê a instalação de 45 oleões na via pública nas 21 freguesias do território de abrangência da Associação. A iniciativa, de acordo com a AMCAL, tem como objetivos permitir aos 5 municípios associados cumprir as metas ambientais previstas a nível nacional e, simultaneamente, reforçar a economia circular no território. O projeto prevê a criação de uma rede intermunicipal de recolha seletiva de óleos alimentares usados, que abrangerá os oleões instalados na via pública, destinados aos produtores domésticos do território. Serão ainda disponibilizados 500 equipamentos de acondicionamento doméstico e serão criadas uma plataforma de gestão e uma aplicação para dispositivos móveis que permitirão a monitorização das recolhas em tempo real. O projeto inclui também a dinamização de ações de sensibilização e comunicação sobre a gestão correta deste tipo de resíduos junto das comunidades escolares, envolvendo no mínimo 400 alunos do primeiro ciclo do ensino básico, bem como ações de comunicação dirigidas à população do território. O município de Serpa está a promover ações de esclarecimento sobre o sistema peito porta-a-porta e coletivo. Segundo a Câmara Municipal de Serpa, o objetivo é esclarecer, de forma simples e direta, como funciona o sistema, quais os seus benefícios e qual o papel de cada munícipe. Uma correta separação dos resíduos e a sua deposição nos locais e horários definidos são fundamentais para melhorar a eficiência da recolha e evitar resíduos abandonados junto aos contentores e nas ruas. Segundo a autarquia serpense, que está a percorrer o concelho com estas ações, o peito representa uma oportunidade para melhorar a reciclagem, reduzir a quantidade de resíduos indiferenciados e contribuir para localidades mais limpas e cuidadas. A Agência de Desenvolvimento Regional do Alentejo, a ADRAL, enquanto líder do projeto europeu CanStar, organizou uma missão de capacitação realizada na região de Cork, na Irlanda, entre 7 e 10 de setembro. A missão contou com a participação de representantes dos municípios do Alandroal, Elvas, Moura, Mourão e Portel, territórios envolvidos pela ADRAL na implementação deste projeto no Alentejo. Segundo revelou a Câmara Municipal de Moura, em nota de imprensa, ao longo destes dias, os parceiros e representantes dos municípios participaram em reuniões de trabalho, sessões de capacitação, workshops e visitas técnicas dedicadas ao astroturismo, à proteção do céu noturno e ao desenvolvimento de experiências turísticas sustentáveis. Entre as iniciativas realizadas, a Câmara de Moura destaca as sessões de trabalho entre os parceiros, o contacto com especialistas e agentes locais, uma ação prática sobre o desenvolvimento de experiências de astroturismo e uma visita à Cary International Dark Sky Reserve, conhecida internacionalmente pela qualidade do seu céu noturno. O projeto CanStar é financiado pela União Europeia através do programa Interreg Atlantic Area e reúne projetos de várias regiões atlânticas na criação de uma rede de cooperação dedicada ao desenvolvimento sustentável do astroturismo. Final desta edição informativa com a previsão do estado do tempo para hoje. De acordo com o Instituto Português do Mar e da Atmosfera, vamos ter céu geralmente limpo, apresentando períodos de maior nubosidade na faixa costeira ocidental, vento em geral fraco, há também descida da temperatura no litoral norte e centro. Temperaturas essas que poderão atingir os 37 graus em Beja, 39 em Évora, 35 em Porto Alegre, 29 em Sines.
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6: 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São 8 horas. 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
7: Bom dia, seja bem-vindo a esta edição informativa na Rádio Vidigueira, quarta-feira, 23 de setembro. A Câmara Municipal de Vidigueira, no âmbito das comemorações do Dia Mundial do Turismo, realiza na próxima sexta-feira ação de apresentação do Vidigueira Tourism Lab, programa de capacitação, inovação e estruturação da oferta turística do destino, que vai ter lugar no Centro do Património e Turismo de Vidigueira. Segundo anunciou a Câmara Municipal, o Vidigueira Tourism Lab é uma iniciativa de capacitação dirigida aos agentes e profissionais do setor turístico que vai decorrer durante 2 dias, em fevereiro, e que pretende trabalhar novas ferramentas e abordagens para um turismo mais inovador, qualificado e preparado para o futuro, com enfoque na digitalização, inteligência artificial, novas tendências e estruturação de experiências turísticas. A iniciativa arranca às 15 com a apresentação da parceria entre a Escola de Hotelaria e Turismo de Porto Alegre e a Câmara Municipal de Vidigueira, no âmbito do programa Formação Mais Próxima e enquadramento do Vidigueira Tourism Lab, que é apresentado de seguida. A AMCAL, a Associação de Municípios do Alentejo Central, está a avançar com a renovação da rede intermunicipal de oleões para a recolha seletiva de óleos alimentares usados. Segundo revelou a AMCAL, o projeto representa um investimento de 40.500 euros e prevê a instalação de 45 oleões na via pública nas 21 freguesias do território de abrangência da Associação. A iniciativa, de acordo com a AMCAL, tem como objetivos permitir aos 5 municípios associados cumprir as metas ambientais previstas a nível nacional e, simultaneamente, reforçar a economia circular no território. O projeto prevê a criação de uma rede intermunicipal de recolha seletiva de óleos alimentares usados, que abrangerá os oleões instalados na via pública destinados aos produtores domésticos do território. Serão ainda disponibilizados 500 equipamentos de acondicionamento doméstico e serão criados uma plataforma de gestão e uma aplicação para dispositivos móveis que permitirão a monitorização das recolhas em tempo real. O projeto inclui também a dinamização de ações de sensibilização e comunicação sobre a gestão correta deste tipo de resíduos junto das comunidades escolares, envolvendo no mínimo 400 alunos do primeiro ciclo do ensino básico, bem como ações de comunicação dirigidas à população do território. O município de Serpa está a promover ações de esclarecimento sobre o sistema PEIT porta-a-porta e coletivo. Segundo a Câmara Municipal de Serpa, o objetivo é esclarecer, de forma simples e direta, como funciona o sistema, quais os seus benefícios e qual o papel de cada município. Uma correta separação dos resíduos e a sua deposição nos locais e horários definidos são fundamentais para melhorar a eficiência da recolha e evitar resíduos abandonados junto aos contentores e nas ruas. Segundo a autarquia serpense, que está a percorrer o concelho com estas ações, o PEIT representa uma oportunidade para melhorar a reciclagem, reduzir a quantidade de resíduos indiferenciados e contribuir para localidades mais limpas e cuidadas. A Agência de Desenvolvimento Regional do Alentejo, a ADRAL, enquanto líder do projeto europeu CanStar, organizou uma missão de capacitação realizada na região de Cork, na Irlanda, entre 7 e 10 de setembro. A missão contou com a participação de representantes dos municípios do Alandroal, Elvas, Moura, Mourão e Portel, territórios envolvidos pela ADRAL na implementação deste projeto no Alentejo. Segundo revelou a Câmara Municipal de Moura, em nota de imprensa, ao longo destes dias, os parceiros e representantes dos municípios participaram em reuniões de trabalho, sessões de capacitação, workshops e visitas técnicas dedicadas ao astroturismo, à proteção do céu noturno e ao desenvolvimento de experiências turísticas sustentáveis. Entre as iniciativas realizadas, a Câmara de Moura destaca as sessões de trabalho entre os parceiros, o contacto com especialistas e agentes locais, uma ação prática sobre o desenvolvimento de experiências de astroturismo e uma visita à Kerry International Dark Sky Reserve, conhecida internacionalmente pela qualidade do seu céu noturno. O projeto CanStar é financiado pela União Europeia através do programa Interreg Atlantic Area e reúne projetos de várias regiões atlânticas na criação de uma rede de cooperação dedicada ao desenvolvimento sustentável do astroturismo. Final desta edição informativa com a previsão do estado do tempo para hoje. De acordo com o Instituto Português do Mar e da Atmosfera, vamos ter céu geralmente limpo, apresentando períodos de maior nebulosidade na faixa costeira ocidental, vento em geral fraco. Há também descida da temperatura no litoral norte e centro. Temperaturas essas que poderão atingir os 37 graus em Beja, 39 em Évora, 35 em Porto Alegre, 29 em Sines.
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0: A voz de Marisa Liz com esta guerra nuclear nesta manhã de quarta-feira, hoje dia 23 de setembro do ano de 2026. Eu, Maria José, vou ficar consigo ao longo destas duas horas, como é habitual. Vamos conhecer os preços dos combustíveis durante esta primeira hora, no exclusivo do Intermarché de Cuba e de Portel. E na segunda hora vamos poder contar com um passatempo do Pax Júlia, Teatro Municipal em Beja. Esteja atento durante a segunda hora aqui na Rádio Vidigara. Votos de um bom dia para todos, votos de uma ótima quarta-feira e vamos conhecer as promoções que o Intermarché tem para si durante estes dias. Bom dia para todos, venha connosco até às 11.
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1: Agora sim, vamos ficar com os títulos dos jornais diários de hoje. Marco Abundância vai nos deixar os títulos dos jornais nesta manhã de quarta-feira. Marco, bom dia.
2: Bom dia, Marisa Mota. Bom dia a todo o auditório que nos acompanha nesta quarta-feira. Vamos dar nota de alguns dos temas em destaque na imprensa nacional. Desde logo, no Público.

0: desaparecimento de Jorge Palma, o gênio que nos cantou a vida. A emissão de novos títulos de residência para famílias caiu 31% no ano passado. Nações Unidas, último discurso de Guterres, o maior poder não é o de dominar. Quanto ao Jornal de Notícias, a gente vai continuar. Jorge Palma também em destaque depois do falecimento ontem. Disparam notificações para expulsar estrangeiros de Portugal. Área ardida, incêndios com mão criminosa causam 3 vezes mais devastação. Combustíveis, preços não travam consumo de gasolina e gasóleo. O Correio da Manhã, 160 mil alunos sem professor no início do ano letivo. O poeta das liberdades é destaque também para Jorge Palma. Número de imigrantes duplica em 4 anos. Alta tensão entre Porto e Benfica. No Diário de Notícias, também Jorge Palma partiu o eterno viajante. Ficam as suas canções. Banco de Portugal e FMI temem riscos das tecnologias e da habitação. Saúde, ministra, promete mais respostas do SNS. Deputados criticam resultados até agora. Na capa dos Económicos, em destaque no Jornal de Negócios, casas usadas na Grande Lisboa já custam quase 400 mil euros. Luís Cabasso Martins, administrador do Grupo Barraqueiro, continuamos interessados, ativos e atentos à alta velocidade. Governo pede urgência ao Parlamento para aprovar a redução do IRS. Sem acordo sobre salários, bancários admitem a greve. Quanto aos destaques no Jornal Económico, risco de bolha imobiliária está a crescer em Lisboa, é um dos destaques. Há uma convergência de ameaças sem precedentes. Destaque para o último discurso de António Guterres à frente da ONU. Devemos ter como desígnio nacional o crescimento e a produtividade. Vasco de Melo, vogal da direção do Banco da BRP. A guerra tarifária, o símbolo americano, é alvo da União Europeia e do Canadá. Quanto aos desportivos, na capa do jornal A Bola, temos em destaque o Benfica, com o Seixal vai crescer, promessa de presidente em dia de aniversário, o que já ganhamos não basta, diz Rui Costa, o Adidas Benfica Campos faz 20 anos. No Porto, André Silva adianta-se na corrida, todos com Rui Borges, no Sporting, os jogadores assumem erros e dão a mão ao treinador. A Juventus 1, Benfica 2, Águia entra a voar na Champions feminina. Na seleção, Fábio Silva, sou mais um para ficar melhor com Jorge Jesus. Quanto ao Record, em capa no destaque, dores do clássico, Prestiani e Ibal lesionaram-se no Dragão, avançado com queixas no tornozelo esquerdo, treino acondicionado na Argentina, lateral tem novo traumatismo no ombro direito e foi dispensado da Dinamarca. Jorge Mendes também já representa Sheldrup. Recosta elogia Vieira nos 20 anos do Seixal. Champions feminina, vitória do Benfica frente à Juventus, começo em grande. Também destaque para a morte de Jorge Palma. Fábrica de sonhos, Leões projetaram 13 jogadores para as seleções principais desde 2020. Fresneda e Dúmbia são os mais recentes. Números positivos pela quinta vez a seguida. SAD dá lucro de 34,7 milhões. Volume de negócio recorde de 300 milhões. Central abdica de folgas. Bá corre para Braga. PP quer ficar na história. No Porto, rejeitou as abordagens. Jorge Jesus no comando. Selecionador interventivo e próximo da equipa. Fábio Silva, saída do Porto, foi precipitada. Na capa do jogo, sinto mágoa da forma como saí do Porto. Precisamente, Fábio Silva está de volta à equipa das esquinas após um excelente início de época no Borussia de Dortmund e foi um dos protagonistas de ontem na conferência da seleção. Porto, como Farioli, superou a ausência de Samu. Sporting, SAD de recordes. Lenglet pediu desculpa no Benfica. São os destaques nesta quarta-feira.
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0: voz de Matilda, o tema Sem Flores. A Vila Histórica de Marvão recebe de 2 a 5 de outubro a 19ª edição do Festival Al-Musassa, evento que assinala as origens islâmicas do concelho. O programa inclui recriações históricas, teatro, música, dança, artes circenses, uma organização do município de Marvão. Visite Marvão de 2 a 5 de outubro. 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
0: Continuamos dentro do tempo na primeira hora de hoje. 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Vamos deixar aqui outras iniciativas. A Biblioteca Municipal de Ourique está a receber a exposição Fabulosa Alegria, de Ania Aquareluda e Sorina Mariana. A mostra vai estar patente ao público até 7 de outubro. Uma celebração da cor, da natureza e da imaginação através da aguarela. Vamos-lhe deixar também nesta manhã, vamos-lhe deixar aqui, daqui a pouco, depois das 10, depois do sinal horário das 10, fica com a informação, logo a seguir os comerciais, e vamos realizar mais um passatempo para o Teatro Pax Júlia, em Beja. Vamos realizar um passatempo para o Fogo do Vento, dia 29 de setembro, a partir das 21 horas, com a presença da realizadora Marta Mateus. Daqui a pouco fica a saber mais sobre este espetáculo do Teatro Pax Júlia, em Beja.
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7: 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São 10 horas. 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

0: E agora sim vamos ficar com a informação das 10 com Marco Abundância. Marco, bom dia.
1: Olha, o Vidigueira Tourism Lab vai ser apresentado na próxima sexta-feira. A MECAL vai renovar a rede intermunicipal de Oleões. Câmara de Serpa esclarece sistema de recolha de biorresíduos porta a porta. Câmara de Moura vai atribuir prémios de mérito escolar. Câmara de Beja celebra protocolo de cooperação com a Global Volunteers. Moura participa em missão internacional de capacitação em astroturismo sustentável na Irlanda. A Universidade Politécnica de Beja vai promover Noite Europeia dos Investigadores. Alunos de Castro Verde conquistam prémio do Apps for Good. São temas para desenvolver no bloco informativo do meio-dia.
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7: 6 minutos passam neste momento, das 10, mais uma vez. Muito bom dia, bom dia. Vamos dar início à segunda hora de hoje do programa Dentro do Tempo. Bom dia para todos, até já.

0: Estamos no decorrer da segunda hora dentro do tempo. 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Vamos oferecer para dia 29 de setembro um bilhete duplo. Um bilhete duplo para cada espetáculo e o próximo espetáculo é dia 29 de setembro. Fogo do Vento. Cinema Fogo no Vento, um cinema para família, no Pax Júlia Teatro Municipal, a partir das 21 horas. A partir das 21 horas, para se habilitar a este bilhete duplo, basta ligar, dizer o seu nome, a sua localidade, ligar para o 284-437-001 durante estes próximos minutos. E assim, se responder corretamente ao nome do filme que vai ser então exibido nesta noite de cinema no Pax Júlia Teatro Municipal, no auditório, basta dizer o nome deste filme, Fogo do Vento. Ganha um bilhete duplo para assistir a este filme. Um bom dia para si, vamos lá e aguardamos a sua participação.
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0: Um filme com a realizadora Marta Mateus, com Soraya Prudêncio, Maria Catarina Zapata, Safir Eisner, José Moura e Maria Clara Madeira. Tem duração de 72 minutos. Este filme estreou em Portugal a 21 de maio, com origem de França, Suíça. As vinhas deram fruto e é a altura da vindima. Soraya, uma jovem rapariga, corta-se. O sangue mistura-se com o vinho. Um touro negro segue-lhe o rasto. O tempo estende-se nas copas das árvores. Sobre os troncos, a humanidade abriga-se e reúne-se para partilhar o pão, o vinho, memórias e sonhos. A história de uma paisagem e de uma luta. Entramos na grande noite, onde a natureza tão bem fala. Tudo arde, é o fogo do vento. Canucia, canícula. Por isso já sabe, está aberta mais um passatempo. Temos um bilhete duplo para oferecer para 29 de setembro para participar e assistir a este filme cinema no Pax Júlia Teatro Municipal, no auditório Fogo do Vento. Vamos aguardar a sua participação. Bom dia para todos e até já.

E agora sim, alguém em linha já para participar neste passatempo. Temos um bilhete duplo para o Fogo do Vento, o cinema no Pax Júlia Teatro Municipal em Beja, dia 29 de setembro, com duração de 72 minutos. Esta parceria também com a Câmara Municipal de Beja. Vamos atender alguém que está em linha para participar, para tentar ganhar este

0: este bilhete duplo para 29 de setembro, com a presença da realizadora Marta Mateus. Estou assim, bom dia.
1: Bom dia.
0: Bom dia, estou a falar com...
1: com a Maria José Lázaro de Selmes.
0: A Maria José Lázaro, que está em Selmes e vai participar mais uma vez neste passatempo que nós temos aqui, semanal.
1: Estou
0: mais
1: sempre
0: ou menos
1: a ouvir a rádio de manhã.
0: Então, dia 29.
1: Nos vossos passatempos.
0: Boa,
1: quando
0: boa.
1: Quando eu sei as respostas.
0: Quando sabe, quando sabe. Vamos
1: quando
0: lá ver.
1: Sei, quando está... não sei, não vale a pena.
0: Vamos lá ver e sim, também sim, porque tem interesse em participar e ir assistir. Agora é um
1: sim,
0: filme
1: sim,
0: que vai ser no Teatro Pax Júlia, dia 29 de setembro, às 21 horas. E vai estar a presença da realizadora Marta Mateus. Dia 29 de setembro às 21 horas, qual é o filme que vai ser então exibido?
1: Portanto, o filme é O Fogo do Vento.
0: Fogo do Vento, muito bem, está correto. Vamos registar o seu nome e vamos enviar também os contactos para o Pax Júlia em Beja, para ter depois a entrada dupla. Gratuitamente para ver este filme dia 29 de setembro. Não é necessário vir, não é necessário vir à Vidigueira, à rádio, levantar o bilhete. Nós enviamos os nomes e diretamente na bilheteira, no próprio dia, faz então a sua identificação. Está bem? Um beijinho, obrigada.
1: Tudo bom.
0: Obrigada. Bom dia. Bom dia, Maria José.
1: Obrigado.

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25 minutos depois das 10, vamos deixar aqui algumas informações, alguns eventos para os próximos dias e meses. Porto Alegre recebe Sé e São Lourenço, celebra o Dia da Freguesia com 3 dias de festa no Jardim da Avenida da Liberdade nos dias 2, 3 e 4 de outubro. Do programa inclui desfile da fanfarra, tasquinhas, gastronomia, jogos tradicionais, música ao vivo, atividades para crianças. A entrada é gratuita e conta com a organização da Câmara Municipal de Porto Alegre.

Vamos continuar dentro do tempo. A Alcaria da Serra vai realizar uma caminhada da Liga contra o Cancro. Juntos por mais vida. Prevenir também é cuidar. Dia 18 de outubro, às 9 da manhã, o ponto de encontro é no Largo da Bica, em Alcaria da Serra. Apenas 10 laços, lanche e t-shirt. As confirmações terão que ser feitas até 14 de outubro. Dar passos também é uma forma de lutar, uma organização da ARFA de Alcaria da Serra. Outra iniciativa que vai decorrer é em Vila de Frades, São Cocofato, uma das novas sete maravilhas de Portugal, e na sequência da eleição da Vila Romana de São Cocofato como uma das nove sete maravilhas de Portugal, a Junta de Freguesia de Vila de Frades está a preparar um momento público para comemorar esta conquista. A Junta de Freguesia de Vila de Frades convida todos a que se juntem a nós neste momento de partilha e celebração, dia 1 de outubro às 18 horas na Vila Romana de São Cocofato, entronização de São Cocofato, uma organização da Junta de Freguesia de Vila de Frades.

0: Dar um futuro ao passado é a exposição itinerante sobre o património português no âmbito das Jornadas Europeias do Património. De 22 de setembro até 9 de outubro, no Salão Polivalente do Castelo de Serpa.
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0: Viana do Alentejo vai receber de 25 a 28 de setembro a Feira de Eiras. O Grande Santuário do Sul, com entrada livre, recebe Bluai, dia 25 de setembro, Diogo Pissarra, no dia 26 de setembro, dia 27 Folclore, também no dia 28 de setembro, vai receber Gisela João. Haverá Feira Franca, Feira do Livro, Feira da Saúde. A Feira da Saúde regressa à Viana. O evento vai promover atividades de sensibilização para a saúde e o bem-estar, dirigida a diferentes públicos. Também no dia 27 de setembro realiza-se o 23º Grande Prémio de Atletismo, Feira de Ares, Memorial Luís Filipe Branco, e junto ao Santuário de Nossa Senhora de Aires, no dia 27, realiza-se a 32ª Festa da Malha. Muitas iniciativas que vão decorrer em Viana do Alentejo durante este fim de semana, de 25 a 28 de setembro. Vamos voltar aos concertos. Bluai, 25 de setembro. Bluai, que nos vai deixar o tema clima, já durante os próximos minutos. Bluai, 25 de setembro, em Viana do Alentejo. Logo a seguir, Diogo Pissarra, no dia 26 de setembro, o grande concerto com Diogo Pissarra. Também vamos escutar um tema de Diogo Pissarra, que vai estar em Viana do Alentejo, dia 26 de setembro. É com estes dois artistas que vamos continuar. Bluai, logo a seguir, Diogo Pissarra.

0: Acabamos de escutar Diogo Pissarra com esta música Vem Dançar Comigo. Diogo Pissarra vai estar em Viana do Alentejo no próximo dia 26 de setembro com o seu grande espetáculo. A não perder, uma organização da Junta, aliás, uma organização do município de Viana do Alentejo. Vamos para estes dias, os últimos dias do mês de setembro. Temos várias iniciativas, barrancos, no âmbito do 19º aniversário do Museu Municipal de Arqueologia e Etnografia de Barrancos. Vai estar patente ao público a exposição fotográfica Alma Exposta, Fragmentos de uma Identidade de Quico Bergano. A mostra pode ser visitada até dia 27 de setembro no Centro Interpretativo do Barranquenho. Aljustrel, Festa e Cante, volta a Aljustrel nos dias 25, 26 e 27 de setembro. Um certame que pretende assinalar o cenário do Grupo Coral dos Mineiros de Aljustrel.
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2: Em vários pontos do país, você tem várias iniciativas. Se estiver nesta zona do Conselho de Nisa, Montalvão recebe a Feira do Mel durante este dia 26 de setembro. Mértola, de 21 a 27 de setembro, a Mértola transforma-se num espaço de encontro, criação e experimentação artística. Arte, non-stop, a não perder. Serpa recebe 26 de setembro, Tira-Tira Back-Back, às 11 horas da manhã, na Biblioteca Municipal Abade Correia da Serra. No mesmo dia, às 16, o Concerto da Arma, Associação Regional de Música Tradicional do Alentejo, e no mesmo dia, no Mercado Municipal de Serpa, o Dia da Interculturalidade.
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2: As Jornadas Europeias do Património estão a decorrer na Vidigueira. Reviver, resistir e reinventar. Visite Vidigueira, Turismo, Dia Mundial do Turismo. Várias iniciativas vão decorrer durante estes dias. Destacamos do programa as Jornadas Europeias do Património, de 18 a 27 de setembro, as comemorações do Dia Mundial do Turismo, numa programação que convida toda a comunidade e visitantes a conhecer, redescobrir e viver o património do concelho, com o mote Reviver, Resistir e Reinventar. As Jornadas Europeias do Património desafiam-nos a olhar para a nossa história, para os lugares e saberes que fazem parte da nossa identidade e para a importância de os manter vivos. Dia Mundial do Turismo, dia 27 de setembro. Dia Mundial do Turismo. Ao longo destes dias, Vidigueira abre portas ao seu património, proporcionando momentos de descoberta através de abertura de espaços habitualmente encerrados ao público, visitas orientadas, outras iniciativas de valorização do território a não perder. Vamos voltar então para estas visitas livres e gratuitas. No fim de semana de 26 e 27 de setembro, temos o Centro Interpretativo do Vinho de Talha, Centro do Património e Turismo e o Museu Municipal, com visitas livres e gratuitas.

0: E nada mais, bandidos do Cante, nesta manhã de quarta-feira, 23 de setembro. Continuamos com as Jornadas Europeias do Património em Vidigueira. Temos no dia 25 de setembro, no Centro do Património e Turismo, a partir das 16 horas, Vidigueira Turismo Lab. A apresentação do Vidigueira Turismo Lab, programa de capacitação, inovação e estruturação da oferta turística do destino. Uma iniciativa que pretende apresentar este mês, durante a realizar no mês de fevereiro, que aposta na digitalização, inteligência artificial e novas tendências do turismo, dotando o território de ferramentas e competências para o futuro. Um passo para construir um destino mais inteligente, inovador, colaborativo entre agentes locais e preparado para novos desafios, criando experiências diferenciadoras. No dia 27 de setembro, iniciativa especial, Dia Mundial do Turismo. Descobrir o passado no presente. Os participantes serão convidados a descobrir diferentes espaços, períodos históricos e manifestações patrimoniais, compreendendo a sua importância para a memória coletiva e para a valorização turística e cultural do concelho. A iniciativa permite a visita aos locais, na sua maioria não acessíveis ao seu interior, não necessita qualquer marcação. Temos das 10 às 11 a Ermida de São Pedro, das 11 ao meio-dia a Ermida de Santa Clara, das 12 às 13 o Centro de Património e Turismo, das 13 às 14 pausa para almoço, das 14 às 15 o Museu Municipal, das 15 às 16 a Ermida de São Rafael e das 16 às 17 a Torre de Menagem. Por isso já sabe, dia 27 de setembro, Dia Mundial do Turismo. Depois, no dia 29 de setembro, a Biblioteca Municipal, a partir das 10 da manhã, vai receber a oficina do crochê Fios que Guardam Histórias. Estamos no final da edição de hoje. Dentro do tempo.
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0: Vamos terminar com a voz de Carolina Deslandes.
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0: Flow Twist. Bom dia para todos. Até mais logo, às 15.

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0: Boa tarde, seja bem-vindo a este bloco informativo do meio-dia. Vamos atualizar a jornada informativa nesta quarta-feira, 23 de setembro. A candidatura do Vintalha a património da Unesco ganhou ontem um novo impulso. A Vidigueira Tourism Lab é apresentado na próxima sexta-feira. A AMCAL vai renovar a rede intermunicipal de Oleões. São apenas alguns dos temas para desenvolver neste bloco informativo, já a seguir.
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0: Boa tarde. A candidatura do Vintalha, Património Cultural e Material da Humanidade, ganhou novo impulso numa reunião realizada ontem na Biblioteca Dr. Palma Caetano, em Vidigueira. A sessão juntou o Executivo Municipal, Paulo Lima, especialista em candidaturas à Unesco, técnicos municipais de diversas áreas, as associações Vitifrades e APVT, assim como dezenas de produtores de Vintalha, num encontro muito participado. Durante a sessão foi também apresentado Diogo Conqueiro, presidente da Junta de Freguesia de Vila de Frades, como o comissário municipal para o Vintalha, Património e Identidade Territorial, o qual destacou a dimensão concelhia da candidatura, a par da importância de criar pontos com entidades e instituições nacionais e internacionais. Segundo a Câmara Municipal de Vidigueira, com mais de 2000 anos, o Vintalha é um dos maiores símbolos da identidade da Vidigueira, representando o seu reconhecimento pela Unesco, proteger saberes transmitidos de geração em geração, valorizar os produtores e afirmar o território no mundo. Em declarações à Rádio Vidigueira, o presidente da Câmara Municipal, Ricardo Bonito, diz ter sido um momento significativo e de viragem nesta candidatura, sublinhando a importância de relançar este processo.
1: A reunião de ontem é um momento significativo, um momento de viragem naquilo que é a candidatura de Vintalha que andamos há algum tempo a falar no nosso concelho. De facto, é um tema de extrema importância para o nosso concelho, a questão do Vintalha e tudo aquilo que lhe está associado, e entendemos que passado este tempo seria importante dar aqui um novo impulso a esta candidatura. Entretanto, nós também temos responsabilidade dentro daquilo que é o PROVER em Notur, e entendemos também em conjunto com a Entidade Regional de Turismo do Alentejo e Ribatejo dar este novo impulso. E de facto contratámos ou melhor, estamos a trabalhar alguém que percebe sobre estas candidaturas, o Dr. Paulo Lima. Foi ele que, nas últimas candidaturas que tiveram sucesso em Portugal, foi ele um dos grandes responsáveis, e entendemos que seria uma pessoa que poderia aportar muito a este processo. Depois, ontem também nesta reunião, ouvimos produtores, ouvimos pessoas ligadas ao mundo da vitivinicultura, porque de facto entendemos que só em conjunto conseguiremos transformar esta candidatura em sucesso. Para além disso, apresentámos também ontem o nosso comissário para esta questão do Vintalha, o presidente da Junta de Vila de Frades, que vai ser ele que vai, sob a responsabilidade minha e do município, assumir este dossiê para que tudo se venha a desenrolar da medida que nós queremos, que é com o Vintalha ser considerado património imaterial da humanidade.
0: O presidente da Câmara Municipal de Vidigueira, Ricardo Bonito, dando nota deste novo impulso no relançar deste processo da candidatura do Vintalha a Património da Unesco. A Câmara Municipal de Vidigueira, no âmbito das comemorações do Dia Mundial do Turismo, realiza na próxima sexta-feira, pelas 15 horas, a sessão de apresentação do Vidigueira Tourism Lab, programa de capacitação, inovação e estruturação da oferta turística do destino, que terá lugar no Centro do Património e Turismo de Vidigueira. Segundo anunciou a Câmara Municipal, o Vidigueira Tourism Lab é uma iniciativa de capacitação dirigida aos agentes e profissionais do setor turístico, que decorrerá durante 2 dias, em fevereiro, e que pretende trabalhar novas ferramentas e abordagens para um turismo mais inovador, qualificado e preparado para o futuro, com enfoque na digitalização, inteligência artificial, novas tendências e estruturação de experiências turísticas. A iniciativa arranca às 15 horas com a apresentação da parceria entre a Escola de Hotelaria e Turismo de Porto Alegre e o município de Vidigueira, no âmbito do programa Formação Mais Próxima e enquadramento do Vidigueira Tourism Lab, que é apresentado de seguida. A AMCAL, a Associação dos Municípios do Alentejo Central, está a avançar com a renovação da rede intermunicipal de oleões para a recolha seletiva de óleos alimentares usados. Segundo revelou a AMCAL, o projeto representa um investimento de 40.500 euros, mais IVA, e prevê a instalação de 45 oleões na via pública nas 21 freguesias do território de abrangência da associação. A iniciativa, de acordo com a AMCAL, tem como objetivos permitir aos 5 municípios associados cumprir as metas ambientais previstas a nível nacional e, simultaneamente, reforçar a economia circular no território. O projeto, segundo refere a Associação Intermunicipal, prevê a criação de uma rede intermunicipal de recolha seletiva de óleos alimentares usados, que abrangerá os oleões instalados na via pública destinados aos produtores domésticos deste território. Serão ainda disponibilizados 500 equipamentos de acondicionamento doméstico e serão criados uma plataforma de gestão e uma aplicação para dispositivos móveis que permitirão a monitorização das recolhas em tempo real. O projeto inclui também a dinamização de ações de sensibilização e comunicação sobre a gestão correta deste tipo de resíduos junto das comunidades escolares, envolvendo no mínimo 400 alunos do primeiro ciclo do ensino básico, bem como ações de comunicação dirigidas à população residente no território. O município de Serpa está a promover ações de esclarecimento sobre o sistema peito, porta a porta e coletivo. Segundo a Câmara Municipal de Serpa, o objetivo é esclarecer de forma simples e direta como funciona o sistema, quais os seus benefícios e qual o papel de cada munícipe. Uma correta separação dos resíduos e a sua deposição nos locais e horários definidos são fundamentais para melhorar a eficiência da recolha e evitar resíduos abandonados junto aos contentores e nas ruas, de acordo com a Câmara de Serpa. Segundo a autarquia serpense, que está a percorrer o concelho com estas ações, o peito representa uma oportunidade para melhorar a reciclagem, reduzir a quantidade de resíduos indiferenciados e contribuir para localidades mais limpas e cuidadas. A Câmara Municipal de Moura vai distinguir 15 alunos do agrupamento de escolas de Moura, da Escola Básica Professor Francisco Honrado Pereira e da Escola Profissional de Moura com o Prémio Municipal de Mérito Escolar relativo ao ano letivo 25-26. Segundo revelou a Câmara de Moura, tendo como objetivo distinguir os alunos de 2º e 3º ciclos e ensino secundário que melhores resultados obtiveram durante o ano letivo, o município realiza anualmente esta iniciativa, sendo uma forma de premiar o esforço por eles é realizado. Em Amarelejo, a cerimónia de entrega dos prémios tem lugar na quinta-feira, 14 de outubro, às 10h30, na Escola Básica Integrada Professor Francisco Conrado Pereira, e em Moura, na sexta-feira, dia 15, às 10h30, na Escola Profissional de Moura. Além da entrega dos prémios, os alunos distinguidos vão realizar uma visita ao Adventure Park Jamor no dia 26 de setembro e no dia 16 de outubro no Cine Teatro Caridade, às 21h, voltarão a ser reconhecidos na gala Moura com Valor. O município de Beja assinou ontem um protocolo de cooperação com a Global Volunteers. Segundo avançou a Câmara Municipal de Beja, esta é uma relação que teve início em 2007, tendo os primeiros programas sido desenvolvidos a partir de 2008, com centenas de voluntários internacionais a passarem por Beja, colaborando

0: O projeto conta com o envolvimento dos agrupamentos de escolas número 1 e número 2 de Beja, da Escola Profissional Bento Jesus Caraça e da Universidade Politécnica de Beja, parceiros fundamentais para a concretização das diferentes iniciativas de acordo com o município. A assinatura deste protocolo, de acordo com a autarquia, representa também uma oportunidade para projetar Beja internacionalmente, valorizar o seu património e território e reforçar a ligação entre a comunidade local e cidadãos de diferentes países. A Agência de Desenvolvimento Regional do Alentejo, a ADRAL, enquanto entidade líder do projeto europeu CanStar, organizou uma missão de capacitação realizada na região de Cork, na Irlanda, entre 7 e 10 de setembro. A missão contou com a participação de representantes dos municípios de Moura, Alandroal, Elvas, Mourão e Portel, territórios envolvidos pela ADRAL na implementação do projeto no Alentejo. Segundo revelou a Câmara Municipal de Moura, ao longo destes dias, os parceiros e representantes dos municípios participaram em reuniões de trabalho, sessões de capacitação, workshops e visitas técnicas dedicadas ao astroturismo, à proteção do céu noturno e ao desenvolvimento de experiências turísticas sustentáveis. Entre as iniciativas realizadas, a Câmara de Moura destacou as sessões de trabalho entre os parceiros, o contacto com especialistas e agentes locais, uma ação prática sobre o desenvolvimento de experiências de astroturismo e uma visita à Cary International Dark Sky Reserve, reconhecida internacionalmente pela qualidade do seu céu noturno. O projeto CanStar é cofinanciado pela União Europeia através do programa Interreg Atlantic Area e reúne parceiros de diferentes regiões atlânticas na criação de uma rede de cooperação dedicada ao desenvolvimento sustentável do astroturismo. A Universidade Politécnica de Beja promove no próximo dia 25 de setembro, entre as 18 e as 22 horas, no Mercado Municipal de Beja, a Noite Europeia dos Investigadores. Trata-se de uma iniciativa que pretende aproximar a ciência, a investigação e a inovação da comunidade. Durante esta noite, o Mercado Municipal de Beja transforma-se num espaço dedicado à descoberta, experimentação e partilha de conhecimento, proporcionando ao público de todas as idades a oportunidade de contactar diretamente com investigadores, docentes e estudantes da Universidade Politécnica de Beja e conhecer o trabalho desenvolvido pela instituição nas diferentes áreas de investigação. A programação inclui atividades práticas, experiências, demonstrações, desafios e momentos de interação concebidos para despertar a curiosidade e aproximar a ciência do cotidiano das pessoas. A iniciativa pretende criar uma ponte entre a universidade e a sociedade, valorizando o conhecimento produzido na região e promovendo uma participação mais próxima e ativa da comunidade na ciência e na inovação, sublinhando a Universidade Politécnica de Beja a escolha do mercado municipal como espaço para a realização desta iniciativa. O projeto Easy Cook, desenvolvido pelos alunos da Escola Secundária de Castro Verde, foi distinguido com o Prémio do Público na Final Nacional da 12ª edição do Apps for Good. Segundo falou a Câmara Municipal de Castro Verde, trata-se de um programa educativo de base tecnológica promovido pelo CDI Portugal, que teve lugar no passado dia 18 de setembro no Pavilhão do Conhecimento, em Lisboa. A aplicação apresenta receitas simples e rápidas a partir dos ingredientes disponíveis em casa, incentivando a cozinha prática e a redução do desperdício alimentar. A equipa de Castro Verde tinha chegado à final nacional depois de vencer o Prémio do Ensino Básico no Encontro Regional Centro-Sul, em julho deste ano. A Câmara de Castro Verde felicita alunos, professores e comunidade educativa por esta distinção. E hoje, quarta-feira, é dia da DECO. Helena Zagallo, da Delegação Regional do Alentejo, traz-nos um novo tema em defesa dos consumidores.
1: No espaço de informação ao consumidor de hoje, falamos sobre o comércio eletrónico. Antes de tudo, o consumidor deve saber que num comércio online as trocas de artigos são permitidas, mesmo sem defeito ou mau funcionamento no prazo de 14 dias seguidos após recepção do bem na morada indicada. São exceções produtos personalizados, bebidas alcoólicas, bens selados, gravações áudio e vídeo, entre outros. Comprar artigos à distância pode tornar-se uma preocupação para o consumidor se tiver de devolver os mesmos. Muitas das dúvidas dos compradores que querem fazer a devolução do que adquiriram estão relacionadas com os pagamentos efetuados.

0: nomeadamente com os portos de envio. Relembramos que nas lojas físicas esta situação já não é obrigatória, a não ser que o produto apresente defeito. No caso das compras à distância, saiba que se o envio da sua encomenda tiver sido pelo meio standard, ou seja, o dito normal envio de encomenda, é dever da empresa devolver o valor do bem mais a parte correspondente ao envio que pagou. Este reembolso deve ser feito pelo mesmo meio de pagamento que fez a transação inicial, a não ser que tenha acordado com o comerciante outro mecanismo. Quanto aos custos relacionados com o reenvio da encomenda, ou seja, com a devolução do artigo à loja, por norma, esta é uma situação acordada entre o vendedor e o consumidor, sendo que o último deve ter conhecimento da política da loja no momento da compra. Caso não tenha essa informação exposta, o consumidor não é obrigado a suportar os custos de devolução. Se em causa estiver defeito do artigo, aí os custos serão suportados pela empresa. Em caso de dúvida sobre esta matéria ou outras relacionadas com os direitos do consumidor, já sabe, pode sempre contactar a DECO Alentejo através do número 266 744 564.
1: Helena Zagal, da Delegação Regional do Alentejo, da DECO e a rúbrica à quarta-feira em defesa dos consumidores, que pode ouvir também em podcast em www.radiovirigueira.pt. Final então deste bloco informativo com a previsão do estado do tempo para hoje. Nesta quarta-feira, o Instituto Português do Mar e da Atmosfera prevê céu pouco nublado ou limpo, apresentando períodos de maior nubosidade na faixa costeira ocidental, vento em geral fraco a predominar do quadrante norte, superando por vezes moderado nas terras altas do centro e sul, descida da temperatura máxima no litoral norte e centro. Temperaturas máximas que, apesar de primeiro dia de outono, estão acima da média: 36 graus em Beja, 37 em Évora, 35 em Porto Alegre, 28 em Sines.
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11: Os ataques da ansiedade são como uma viagem nefasta de altos e baixos ao nosso interior. As sensações que nos invadem são muito similares às que surgem num passeio de montanha-russa. Conforme vamos avançando, começamos a sentir-nos muito mal. Uma falta de ar, um aperto no peito, uma forte dor de cabeça, de uma sensação que vamos morrer, provocado por uma mistura explosiva de sentimentos e emoções que não conseguimos controlar. Se não aprendermos quanto antes a disciplinar e a educar os pensamentos que fazem despoletar estas reações no nosso corpo, corremos o risco de transformar a nossa vida numa eterna viagem de montanha-russa. Pense nisto e seja feliz.
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17: Tarde, é quarta-feira, a semana vai a meio, mas a energia é a mesma. Em 90FM ou online, em www.radiovidigueira.pt, deixe-se ficar na nossa companhia, na companhia da Rádio Vidigueira. Como sempre, temos muitas notícias e também muitas músicas para partilhar consigo. Até já!

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está em Ferreira do Alentejo ou vai passar por lá, não deixe de visitar a exposição de Inácio Lugero. Tem como tema nos 50 anos da aprovação da Constituição e está patente ao público até 30 de setembro no Museu da Câmara Municipal de Ferreira do Alentejo.

Até 30 de setembro está a patente ao público em Alvito a exposição Caminho, de Manuel Carvalho. Esta exposição pode ser vista na Biblioteca Municipal Luís de Camões, em Alvito. É uma exposição de desenho e cerâmica de

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O Pax Júlia Teatro Municipal em Beja recebe no dia 29 de janeiro, às 21 horas, o espetáculo O Amor é Assim, de João Baião. Adquira já os seus bilhetes.

O tempo passa a correr e já estamos de saída da primeira hora de Destinos Cruzados. Voltamos já a seguir. Haverá mais música e mais notícias. Até já!

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O festival Vai Descalço realiza-se nos dias 3 e 4 de outubro no Jardim do Largo General Humberto Delgado, em Vila Nova da Baronia. Esta localidade vai tornar o seu jardim ainda mais bonito durante estes dois dias, para que todos se sintam em casa. Cada canto vai proporcionar uma experiência diferente e inesquecível. No que compete ao programa musical, Virgem Suta, Dona Alzira, Daniel Catarino, os Sulfitos e ainda uma oficina de cante que vai contar com a participação

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maior celebração da caça, da natureza e das tradições cinegéticas regressa a Mértola nos dias 23, 24 e 25 de outubro de 2026. Esta será uma edição muito especial porque a Feira da Caça este ano realiza-se numa nova localização, o Parque Desportivo e de Lazer Municipal de Mértola, um espaço amplo, moderno e acolhedor que vai proporcionar certamente novas experiências aos expositores e visitantes, reforçando o conforto, a funcionalidade e a proximidade com a natureza que caracteriza este evento.

noite non-stop, de 21 a 27 de setembro, Mértola transforma-se num espaço de encontro, criação e experimentação artística, reunindo diferentes linguagens artísticas e público num programa pensado para acontecer dentro e fora dos espaços culturais. A arte non-stop desenrola-se entre a Vila Museus e a Mina de São Domingos e integra diferentes formas de relação com o público, desde propostas dirigidas às escolas até à comunidade.

Destinos Cruzados está a chegar ao fim por hoje, mas pedimos-lhe que nos continue a fazer companhia. A rádio ligada, o dia a acontecer, como sempre, nós, deste lado, consigo. A Rádio Vidigueira é a banda sonora do seu dia-a-dia. Amanhã estamos de regresso. Boa tarde. Fique bem na companhia da Rádio Vidigueira.

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6: 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São 3 horas. 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

0: tarde, seja bem-vindo a esta síntese informativa das 15 horas. Deixamos no ar os títulos que vão marcando a jornada informativa nesta quarta-feira, 23 de setembro. A GNR anunciou hoje a detenção de 15 cidadãos em Beja e Serpa por permanência ilegal no país. Candidatura do Vinho Talha a Património da Unesco ganhou um novo impulso na Vidigueira. Vidigueira Tourism Lab é apresentado na próxima sexta-feira. A Amcal vai renovar a rede intermunicipal de Oleões. Câmara de Serpa esclarece sistema de recolha de biorresíduos porta a porta. Câmara de Moura vai atribuir prémios de mérito escolar. Câmara de Beja celebrou o protocolo de cooperação com a Global Volunteers. Moura participa em missão internacional de capacitação em astroturismo na Irlanda. O PBeja promove Noite Europeia dos Investigadores. Alunos de Castro Verde conquistam o prémio do Apps for Good. São títulos para desenvolver no bloco informativo às 17.
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2: Boa tarde, 8 minutos passam neste momento das 15. Vamos dar início ao programa de hoje, a sua música. Hoje é quarta-feira, dia 23 de setembro do ano de 2026. Eu, Maria José Mota, vou ficar consigo ao longo destas 2 horas, aqui na Rádio Vidigueira, aguardando a sua participação através do 284-437-001. 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Vamos para já atender a primeira participação. Muito boa tarde.
3: Boa tarde.
2: Olá, boa tarde. Boa tarde, Sr. José Machado.
3: Sou eu mesmo.
2: É você mesmo. E está a ligar de Pias.
3: Exatamente.
2: Muito bem. Vamos dizer a frase, Sr. José.
3: Nova Técnica em azulejos e pavimentos, qualidade a baixo preço, é Rosal de La Frontera.
2: E a música que vamos ouvir, qual é?
3: Um dos meus cantadores de Alvem Nova, com a moda do meu chapéu.
2: E a dedicatória, Sr. José?
3: Assim, Dona Angelica, Maria Helena, Teresa Carrapiço, Dona Paula Pereira e José Baião, Francisco Tapateiro, João Gravio e António Nipo, que já não perde, mas é o mesmo, para todos eles. E para toda a gente que já sintonizar a rádio.
2: É tudo?
3: É tudo?
2: É tudo, Sr. José?
3: É tudo.
2: Obrigado. Sim. Boa tarde, obrigado pela participação e até amanhã.
3: Até amanhã, muito obrigado.

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0: 22 minutos passam neste momento das 15. Passamos à próxima participação. Muito boa tarde.
1: Boa tarde, Maria José Monte.
0: Olá, Bruno. Boa tarde. Cá estamos. Boa mais tarde. Um dia.
1: Cá estamos.
0: Bruno,
1: cá
0: vamos estamos. Dizer a frase.
1: França Nova tem tanques, pagamentos azulejos ao baixo preço.
0: É Rosal de La Frontera.
1: Rosal de La Frontera.
0: E a música que vamos ouvir?
1: Ai, já me esqueci, Marisa.
0: É o Emanuel com um tema à minha escolha, é isso?
1: Nossa, é sim.
0: Vamos fazer a dedicatória.
1: É para a Dona Cristónia da Ramírez, para vocês aí na rádio, para os ouvintes da rádio, para o Sr. Manuel da Flórida e para vocês aí na rádio.
0: Uhum.
1: Aí também pode
0: obrigado. Obrigada. Olha, boa tarde e até amanhã.
1: Bom, até amanhã, mãe.
0: Até amanhã. As melhoras, até Bruno. Vamos ficar com o hino da alegria na voz de Emanuel.

0: Passamos ao próximo pedido. Muito boa tarde.
1: Olá, Maria José, boa tarde.
0: Boa tarde, Manuela Martins, da Vidigueira.
1: Sim.
0: Manuela, vamos dizer a frase.
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0: E a música que vamos ouvir?
1: É Raquel Tavares, é Meu Amor de Longe.
0: E a dedicatória?
1: A dedicatória é para ti, para mim, para o meu marido, Dona Doslica, Dona Isabel Pica, Bia da Vera Cruz, Sr. Francisco Sapateiro, Dona Ana Reis, Paula Pereira, Dona Mariana das Neves, Pai Joana e para o marido, Pai Virgínia, e para todos os amigos, ouvintes e participantes, e para quem gostar de ouvir. Beijinho para ti e até amanhã.
0: Obrigada. Um beijinho, até amanhã. Obrigada.
1: Adeus, até amanhã.

0: Vamos passar ao próximo pedido. Muito boa tarde.
1: Muito boa tarde, fala João Rangel, Gia do Pinto.
0: Boa tarde, Sr. João. Vamos dizer a frase.
1: Ora, nova técnica, grande variedade de azulejos e pavimentos, é resolve lá a fronteira.
0: E a música que vamos ouvir, qual é?
1: Vamos ouvir a Moda Mãe com o Quintim da Cuba.
0: A dedicatória.
1: Dedicatória para a mulher, filhos, netos, para todos os amigos, todos os ouvintes e todos os participantes e até amanhã, se quiser.
0: Obrigada. Boa tarde, até amanhã, Sr. João. Boa tarde.
1: Amanhã.

0: Vamos passar à próxima participação. Muito boa tarde.
1: Boa tarde, Maria José, está boa.
0: Boa tarde, Dona Donzelica de Moura.
1: De Moura, sim.
0: Vamos dizer a frase.
1: Nova técnica, grande variedade de azulejos e pavimentos em Rosal de la Fronteira.
0: E a música que vamos ouvir?
1: Hoje vamos ouvir Gonçalo Salgueiro, Quis Deus que Fosses Maria.
0: A dedicatória?
1: A dedicatória, especialmente para si, Maria José. Um beijinho. Às minhas amigas todas.
0: Obrigado.
1: Também à minha família, Manuela Martins, Sr. Álvaro, Margarida de Pias, Joana Fragoso, Isabel Piqueiana Reis, Francisco Sapateiro e José Machado, Ana Bravo e o marido, para todos os participantes e ouvintes, à nossa amiga Patrícia, que todos estão nesta hora na Rádio Vidigueira, que é a nossa rádio e a nossa companhia. Desejo tudo bom a todos os participantes e ouvintes, uma boa tarde e até amanhã, se Deus quiser.
0: Obrigada, um beijinho.
1: Obrigada.
0: Até amanhã.
1: Até amanhã.

0: Passamos ao próximo pedido. Muito
1: boa tarde.
2: Boa tarde.
1: Boa tarde. Estou a falar com...
2: com a Ana Beja.
1: De Beja. Ana, vamos dizer a nossa frase.
2: Nova técnica, azulejos, pavimentos, La Luzale, La Fronteira.
1: A música que vamos ouvir.
2: Westfé, é só por lhes Westfé.
1: A dedicatória.
2: Para dedicar a mim mesmo, à minha mãe, ao meu mano, aos meus sobrinhos, às minhas amigas, ao Viriato Manuel e à Ana Tanacerce, a filha dele.
1: Obrigada pela participação.
2: Posso ir sapateiro e para o Malviro.
1: Sim?
2: Sim.
1: É tudo?
2: E também para você.
1: Obrigada, Ana. Um beijinho para ti. Boa tarde. Até amanhã. Sim.

0: Passamos ao próximo tema e à próxima participação. Muito boa tarde.
1: Boa tarde, dona Maria Mota.
0: Boa tarde. Estou a falar com a dona
1: Cristina.
0: Cristina, que está a ligar-nos de...
1: Ao pé de Beja.
0: De Beja. Vamos dizer a frase, dona Cristina.
1: Vamos ir dar mais linha, desculpa, dona Maria, faça lá a favor também se diz.
0: Nova técnica.
1: Nova técnica.
0: Grande variedade de pavimentos e azulejos.
1: Grande variedade de
0: pavimentos e azulejos.
1: Ai, grande variedade de pavimentos.
0: E azulejos?
1: E azulejos, desculpa.
0: Em Rosaldo à Fronteira.
1: Em Rosaldo à Fronteira.
0: E a música que vamos ouvir, qual é?
1: A música é o Roberto Leal, Bate o Pé, Bate o Pé. A ligatória é para a peça da senhora que deixou a linha aberta, na Anzonzelica, para vocês, dona Magéi.
0: Sim.
1: Para a Casalinha Ragagel. Faz minha Marigé, é pá, para quem gostar de ouvir e olha, tenho muita saúde e amanhã se estiver e tudo corra bem para vocês.
0: Obrigada.
1: Para andar ao calor.
0: Obrigada.
1: Está um bocadinho de calor, até amanhã.
0: Até amanhã, obrigada.

0: Acabamos de escutar Bate o Pé de Roberto Leal. Vamos passar ao próximo pedido. Muito boa tarde.
1: Boa tarde, Dona Maria. Bem.
0: Olá, boa tarde. Dona Margarida está a ligar-nos de Pias. Vamos dizer a frase.
1: Nova técnica, as ruas e pavimentos logo à fronteira.
0: E a música que vamos ouvir, Dona Margarida?
1: Agora, sou do Turão até daqui um dia, sim.
0: E a dedicatória?
1: A Dona Dófrica, Bárbara Ninga, Francisca Caldeira, Maria Helena, Zumbira e Maria Guerreira. E Dona Paula Vila Nova da Baronia, para os meus filhos, para a minha filha, para as minhas netas, para o meu neto, para o meu marido e para o meu genro, e para você e para o seu Júnior.
0: Obrigada.
1: E até amanhã.
0: Obrigada. Até amanhã. Tudo bom, Dona Margarida. Um beijinho para si.

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2: Vamos passar ao próximo pedido e último desta primeira hora. Muito boa tarde.
3: Oi, boa tarde, está boa.
2: Olá, boa tarde, Sr. Francisco Sapateiro.
3: Pois, cá estamos.
2: Cá estamos e é a última participação da primeira hora. Vamos dizer a frase.
3: Nova técnica, grande variedade de pavimentos e azulejos, é um Zé Fronteira.
2: Muito bem, e a música que vamos ouvir?
3: É, o que você sabe, o
2: Ai Consta,
3: Pedro
2: Ai Consta, do Pedro Barroso.
3: Pois,
2: então, e a dedicatória?
3: Para vocês na rádio, sua família, Manuela Martins e marido, para os João Zelicas, a Machado, João Agravi, família, António Limpo, Francisco Inácio, Luciano Horta, família Pereira, Dona Gostosa em Beja, Barba de Ampias, Abaião em Malazão, Maria Zélia em Pias, Joana Fragoso na Vidigueira, Maria Helena em Pias e a sua amiga Dona Ana em Vinha, em Beja.
2: Muito bem, a Ana está a ouvir-nos em Beja.
3: Oi, tanto que ouviram.
2: Tudo bom?
3: Vá,
2: Sr. Francisco, até amanhã.
3: Boa tarde.

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10: 4 minutos passam neste momento das 16. Boa tarde, vamos dar início à segunda hora de hoje da sua música. Aguardamos a sua participação até às 17 horas. Vamos aguardar a sua participação e a sua escolha, a sua seleção musical, porque sim, durante estas 2 horas, a música é sua. E vamos passar agora sim à primeira participação da segunda hora. Muito boa tarde.
11: Boa tarde, Luísa.
10: Como Olá, está? Boa tarde, Dona Joana.
11: Joana,
10: Vera Cruz. Dona Joana, vamos dizer a frase.
11: A frase. As imensas azuis, preço direto de fábrica, qualidade abaixo, parece ser Rob da Fronteira.
10: Muito bem, e a música que vamos ouvir?
11: A música foi possível do grupo Coral de Portel.
10: A dedicatória?
11: Para a minha amiga Maribar, Maria Inácia, para a Pô Flor, para a minha filha e meus netos, e para os meus primos e primas, para o Argilão, a Vigueira e Portel. Assim como todos os bombeiros, Portel, Vidigueira, para a Dona Maria Esté, para a Dona Maria Dás, para a Dona Ipova e todos os participantes da Rádio Vidigueira, que é melhor.
10: Obrigada. Um beijão para si.
11: Amanhã.
10: Até amanhã.
11: Sim.
10: Obrigada. Vamos escutar esta música do grupo de cantares regionais de Portel. Hoje vamos escutar e recordar o verão, o Alentejo e os homens.

0: Passamos ao próximo pedido. Muito
1: boa tarde.
2: Boa tarde.
1: Boa tarde, estou a falar com
2: Adelina Malveiro.
1: Dona Adelina, vamos dizer a frase.
2: Uma ajudinha, faz favor.
1: Nova técnica.
2: Nova técnica.
1: Grande variedade de pavimentos.
2: Grande variedade de azulejos e pavimentos em Rosal à Fronteira.
1: Isso mesmo, e a música que vamos ouvir?
2: Senhora de Guadalupe.
1: A dedicatória?
2: A dedicatória é para você e a sua família. É para o Francisco, para a irmã e o irmão e para a cunhada. É para o Francisco Sapateiro e família, para o Arnaldo e família. É para o presidente que estava antigamente na Câmara de Serpa e família. É para a Teresa Pires e família. É para os bombeiros, todos os que trabalham em Serpa. É para os carteiros, é para os bombeiros. E é para quem gostava de ouvir.
1: Obrigada.
2: O meu primo é Malvino. O meu primo é Malvino de família.
1: Está tudo? Obrigada, Dona Adelina. Boa tarde.
2: Escute lá, o Chico está dizendo quando é que você faz anos para lhe pedir um disco.
1: É mais daqui à frente, é para o mês que vem. Obrigado, obrigado.
2: Eu quero pedir um disco para você.
1: Obrigada, Francisco, obrigada, tudo bom.

0: Vamos passar à próxima participação. Muito boa tarde.
1: Olá, Maria Zé, boa tarde, cá estamos no outro dia.
0: Olá, boa tarde, Dona Joana Fragoso.
1: Fragoso.
0: Cá estamos, mais um dia, é verdade.
1: É verdade.
0: Vamos dizer a frase, Dona Joana.
1: Vamos. França, nova técnica, grande variedade de pavimentos e as ruas em Rosal de la Fronteira. A música é Trigo de Mira, não de Noivado. E a dedicatória, como hábito, é para o meu marido, para o meu filho, para os meus netos, para as minhas noras, para si, para a sua família, para os seus colegas da rádio. Para todas as minhas amigas e vizinhas na Fadanche de São Miguel. Bem, hoje é especial, vou dedicar os parabéns pelo nosso casado à minha amiga Maria Francisca do 40 e Maria Claro, pelos, acho que fazem 53 anos de casados. Que sejam sempre felizes, com muita saúde, paz, alegria e amor pela vida fora. Beijinhos, Maria e Diogo, tudo bom, um dia feliz. Beijinhos e até amanhã. Maria Zé, ficamos por aqui.
0: Obrigada. Até amanhã e muitas felicidades ao casalinho. Obrigada, boa tarde.

0: Passamos à próxima participação de hoje. Muito boa tarde.
1: Boa tarde, Dona Maria José, como está?
0: Boa tarde, Dona Paula.
1: Ana Pereira.
0: Cá estamos. Cá estamos, Paula, mais um dia. Vamos dizer a frase.
1: Dá-se nova técnica, grande variedade de pavimentos e azulejos em Rosalto da Fronteira.
0: E a música que vamos ouvir?
1: A música que vamos ouvir é Francisco Fialho, Alentejo, Terra Queimada.
0: A dedicatória?
1: Olha, a dedicatória é para si, para todos aí na rádio, é para a Dona Donzelica, para a Dona Manuela, para a Dona Joana, para a Dona Margarida Empias, para o Sr. Francisco Sapateiro, o Sr. João Algarvio, e é para o Sr. Luciano Horta na Cabeça Gorda. Olha, e uma tarde boa para todos e até à próxima, se calhar é amanhã.
0: Um beijinho, obrigada, Paula. Tudo bom, até amanhã, obrigada.

0: Passamos ao próximo pedido. Vamos conhecer a próxima escolha. Muito boa tarde.
1: Boa tarde, Dona Maria José.
0: Boa tarde, Sr. João Algarvio. Cá estamos. Cá estamos mais um dia, não é verdade, Sr. João?
1: É verdade.
0: Vamos dizer a frase.
1: A senhora técnica é grande variedade. É praticamente Jesus que é o Jal da Fronteira.
0: E a música que vamos ouvir?
1: A recordar a voz do Torrito, a voz da Pima de Santão e das Escolas.
0: A dedicatória.
1: A dedicatória é para a minha mulher e para os filhos famosos, para vocês. E na rádio, para todos os amigos da Pima de Santão, que estão lá no dia, e para o amigo Francisco Sapateiro e família, José Machado, para o Luciano Horta, os melhores, o João Gabriel da Trindade e família, o Miguel dos Trindacheiros, a Dona Bia da Vera Cruz, a Andy Professor de Lali, a Dona Mariana Machado na alma de família, o Adrião Carmelito e família, a família Chalva, Chiago, na Suíça, a família Freiras, para a família Pereira Gêmeos, na Baronia, toda a família Pereira, a todos os amigos que eu tive hoje com eles, o Alvarão e outros amigos na Odivara, e para todos os amigos com um abraço, o João Algar e até amanhã.
0: Obrigada. Boa tarde, até amanhã, Sr. João. Boa

0: Acabámos de escutar São Tão Lindas as Cegonhas, do Voz Ativa de Santana de Portel. Aguardamos a sua participação e a sua dedicatória. Vamos lá? Ligue, o telefone está livre neste momento.
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0: Vamos lá ligar, deixar a sua escolha e a sua dedicatória na tarde de hoje, quarta-feira, 23 de setembro.
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2: Enquanto aguardamos a sua participação e a sua escolha, vamos ficar com um dos temas bem conhecidos, bem bonitos para escutar e ouvir durante os próximos minutos. Mas você que está aí pode ligar e participar através do 284-437-001.

0: Vamos passar à próxima participação. Muito boa tarde.
1: Boa tarde.
0: Olá, boa tarde. Estou a falar com...
1: Fala com o João Gabriel da Trindade.
0: Senhor João Gabriel da Trindade. Vamos dizer a frase, Senhor João.
1: Nova técnica com grande variedade de pavimentos e azulejos. Temos olhos na fronteira.
0: E a música que vamos ouvir?
1: Vamos ouvir muito Roberto Carlos e Calhambeque.
0: E a dedicatória?
1: A dedicatória para si, para a sua família, para a minha família. Para o Sr. Carlos Baltazar, que também pediu uma volta a Calhambeque com a gente. Para o Sr. Diniz, para o Vilho Picamilho, para o Santinho. E para todas as pessoas que têm na escuta, para aqueles que têm a vergonha de participar, mas vão-se a fonte que ouvem música todos os dias.
0: É verdade.
1: Se eu fosse-me coelho, com eles ninguém ouvia música.
0: Ouviam, mas era selecionada por mim, não é verdade? Tudo bom, Sr. João. Vamos aguardar um dia as participações de elas. Obrigado, obrigado. Boa tarde, obrigado.
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0: Vamos passar à próxima participação. Muito boa tarde.
1: Boa tarde.
0: Olá, boa tarde. Estou a falar com o senhor
1: Carlos Baltazar.
0: Carlos Baltazar, que está a ligar-nos de
1: Valde Rocins.
0: Senhor Carlos, sim, vamos dizer a frase do nosso patrocinador.
1: Nova técnica, azulejos e pavimentos em Rosal de la Fronteira.
0: Muito bem, e a música que vamos ouvir?
1: Luís Trigacheiro com a irmã da Deira.
0: E a dedicatória?
1: A dedicatória para o João Gabriel, para o António Rita, para o Chico Drago, para um senhor ali de Serpa, que era guarda republicana, agora é guarda de cabras. Um grande abraço para eles.
0: Uhum.
1: E muito boa tarde.
0: Obrigada.
1: E para si.
0: Obrigada, boa tarde. Até amanhã, boa tarde, bom trabalho.

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2: Vamos lá ligar 12 minutos apenas para as 17. Ainda está livre o nosso telefone. Pode ligar e participar.
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0: Chegamos ao final desta edição de hoje da Sua Música. Estamos de volta amanhã no mesmo horário. Voto-vos de uma ótima tarde. Às 17, fica com a informação com Marco Abundância. Boa tarde e até amanhã.
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São 5 horas. 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

0: Boa tarde. O Comando Territorial de Beja da GNR anunciou esta quarta-feira a detenção, no passado dia 21 de setembro, de 15 cidadãos estrangeiros, 14 homens e uma mulher, com idades entre os 19 e os 71 anos, por permanência ilegal em território nacional. Segundo revelou a GNR em comunicado, no âmbito de ações de fiscalização rodoviária realizadas nos concelhos de Beja e Serpa, os militares da Guarda procederam à identificação de vários cidadãos estrangeiros, tendo sido detectadas situações de permanência irregular em território nacional. Segundo a Guarda, no concelho de Beja foram detidos 7 cidadãos, 6 homens e uma mulher, com idades entre os 19 e os 65 anos, tendo sido posteriormente presentes ao Tribunal Judicial de Beja, onde lhes foi aplicada a medida de coação de apresentações periódicas semanais no posto policial da área de residência. No concelho de Serpa, foram detidos 8 homens, com idades entre os 23 e os 71 anos, tendo um dos detidos sido encaminhado para o Centro de Instalação Temporária do Porto. Os restantes serão presentes à autoridade judiciária competente para a aplicação das medidas de coação. A candidatura do Vintalha, Património Cultural e Material da Humanidade, ganhou novo impulso numa reunião realizada ontem na Biblioteca Dr. Palma Caetano, em Vidigueira. A sessão juntou o Executivo Municipal, Paulo Lima, especialista em candidaturas à Unesco, técnicos municipais de diversas áreas, as associações Vitifrades e APVT, assim como dezenas de produtores de Vintalha, num encontro muito participado. Durante a sessão foi também apresentado Diogo Conqueiro, presidente da Junta de Freguesia de Vila de Frades, como comissário municipal para o Vintalha, Património e Identidade Territorial, o qual destacou a dimensão concelhia da candidatura, a par da importância de criar pontos com entidades e instituições nacionais e internacionais. Segundo a Câmara Municipal de Vidigueira, com mais de 2000 anos, o Vintalha é um dos maiores símbolos da identidade da Vidigueira, representando o seu reconhecimento pela Unesco, proteger saberes transmitidos de geração em geração, valorizar os produtores e afirmar o território no mundo. Em declarações à Rádio Vidigueira, o presidente da Câmara Municipal, Ricardo Bonito, diz ter sido um momento significativo e de viragem nesta candidatura, sublinhando a importância de relançar este processo.
1: A reunião de ontem é um momento significativo, um momento de viragem naquilo que é a candidatura de Vintalha que andamos há algum tempo a falar no nosso concelho. De facto, é um tema de extrema importância para o nosso concelho, a questão do Vintalha e tudo aquilo que lhe está associado, e entendemos que passado este tempo seria importante dar aqui um novo impulso a esta candidatura. Entretanto, nós também temos responsabilidade dentro daquilo que é o PROVER em Notur, e entendemos também em conjunto com a Entidade Regional de Turismo do Alentejo e Ribatejo dar este novo impulso. E, de facto, contratámos ou melhor, estamos a trabalhar com alguém que percebe sobre estas candidaturas, o Dr. Paulo Lima. Foi ele que, nas últimas candidaturas que tiveram sucesso em Portugal, foi ele um dos grandes responsáveis, e entendemos que seria uma pessoa que poderia aportar muito a este processo. Depois, ontem, também nesta reunião, ouvimos produtores, ouvimos pessoas ligadas ao mundo da vitivinicultura, porque, de facto, entendemos que só em conjunto conseguiremos transformar esta candidatura em sucesso. Para além disso, apresentámos também ontem o nosso comissário para esta questão do Vintalha, o presidente da Junta de Vila de Frades, que vai ser ele que vai, sob a responsabilidade minha e do município, assumir este dossiê para que tudo se venha a desenrolar da medida que nós queremos, que é com o Vintalha ser considerado património imaterial da humanidade.
0: O presidente da Câmara Municipal de Vidigueira, Ricardo Bonito, dando nota deste novo impulso no relançar deste processo da candidatura do Vintalha a Património da Unesco. A Câmara Municipal de Vidigueira, no âmbito das comemorações do Dia Mundial do Turismo, realiza na próxima sexta-feira, pelas 15 horas, a sessão de apresentação do Vidigueira Tourism Lab, programa de capacitação, inovação e estruturação da oferta turística do destino, terá lugar no Centro do Património e Turismo de Vidigueira. Segundo anunciou a Câmara Municipal, o Vidigueira Tourism Lab é uma iniciativa de capacitação dirigida aos agentes e profissionais do setor turístico, que decorrerá durante 2 dias, em fevereiro, e que pretende trabalhar novas ferramentas e abordagens para um turismo mais inovador, qualificado e preparado para o futuro, com enfoque na digitalização, inteligência artificial, novas tendências e estruturação de experiências turísticas. A iniciativa arranca às 15 horas com a apresentação da parceria entre a Escola de Hotelaria e Turismo de Porto Alegre e o município de Vidigueira, no âmbito do programa Formação Mais Próxima e enquadramento do Vidigueira Tourism Lab, que é apresentado de seguida. A AMCAL, a Associação dos Municípios do Alentejo Central, está a avançar com a renovação da rede intermunicipal de oleões para a recolha seletiva de óleos alimentares usados. Segundo revelou a AMCAL, o projeto representa um investimento de 40.500 euros, mais IVA, e prevê a instalação de 45 oleões na via pública nas 21 freguesias do território de abrangência da associação. A iniciativa, de acordo com a AMCAL, tem como objetivos permitir aos 5 municípios associados cumprir as metas ambientais previstas a nível nacional e, simultaneamente, reforçar a economia circular no território. O projeto, segundo refere à Associação Intermunicipal, prevê a criação de uma rede intermunicipal de recolha seletiva de óleos alimentares usados, que abrangerá os oleões instalados na via pública destinados aos produtores domésticos deste território. Serão ainda disponibilizados 500 equipamentos de acondicionamento doméstico e serão criados uma plataforma de gestão e uma aplicação para dispositivos móveis que permitirão a monitorização das recolhas em tempo real. O projeto inclui também a dinamização de ações de sensibilização e comunicação sobre a gestão correta deste tipo de resíduos junto das comunidades escolares, envolvendo no mínimo 400 alunos do primeiro ciclo do ensino básico, bem como ações de comunicação dirigidas à população residente no território. O município de Serpa está a promover ações de esclarecimento sobre o sistema peito, porta a porta e coletivo. Segundo a Câmara Municipal de Serpa, o objetivo é esclarecer de forma simples e direta como funciona o sistema, quais os seus benefícios e qual o papel de cada munícipe. Uma correta separação dos resíduos e a sua deposição nos locais e horários definidos são fundamentais para melhorar a eficiência da recolha e evitar resíduos abandonados junto aos contentores e nas ruas, de acordo com a Câmara de Serpa. Segundo a autarquia serpense, que está a percorrer o concelho com estas ações, o peito representa uma oportunidade para melhorar a reciclagem, reduzir a quantidade de resíduos indiferenciados e contribuir para localidades mais limpas e cuidadas. A Câmara Municipal de Moura vai distinguir 15 alunos do agrupamento de escolas de Moura, da Escola Básica Professor Francisco Honrado Pereira e da Escola Profissional de Moura com o Prémio Municipal de Mérito Escolar relativo ao ano letivo 25-26. Segundo revelou a Câmara de Moura, tendo como objetivo distinguir os alunos de 2º e 3º ciclos e ensino secundário que melhores resultados obtiveram durante o ano letivo, o município realiza anualmente esta iniciativa, sendo uma forma de premiar o esforço por eles realizado. Em Amareleja, a cerimónia de entrega dos prémios tem lugar na quinta-feira, 14 de outubro, às 10h30, na Escola Básica Integrada Professor Francisco Honrado Pereira, e em Moura, na sexta-feira, dia 15, às 10h30, na Escola Profissional de Moura. Além da entrega dos prémios, os alunos distinguidos vão realizar uma visita ao Adventure Park Jamor no dia 26 de setembro e no dia 16 de outubro no Cine Teatro Caridade, às 21 horas, voltarão a ser reconhecidos na Gala Moura com Valor. O município de Beja assinou ontem um protocolo de cooperação com a Global Volunteers. Segundo avançou a Câmara Municipal de Beja, esta é uma relação que teve início em 2007, tendo os primeiros programas sido desenvolvidos a partir de 2008, com centenas de voluntários internacionais a passarem por Beja, colaborando com escolas, associações e outras instituições locais. Segundo revelou o município bejense, a nova parceria pretende dar um novo impulso a esta relação, promovendo voluntariado, intercâmbio cultural, aprendizagem intercultural e cooperação educativa, com um particular destaque para o contacto dos alunos com falantes nativos de língua inglesa. O projeto conta com o envolvimento dos agrupamentos de escolas número 1 e número 2 de Beja, da Escola Profissional Bento Jesus Caraça e da Universidade Politécnica de Beja, parceiros fundamentais para a concretização das diferentes iniciativas de acordo com o município. A assinatura deste protocolo, de acordo com a autarquia, representa também uma oportunidade para projetar Beja internacionalmente, valorizar o seu património e território e reforçar a ligação entre a comunidade local e cidadãos de diferentes países. A Agência de Desenvolvimento Regional do Alentejo, a ADRAL, enquanto entidade líder do projeto europeu CanStar, organizou uma missão de capacitação realizada na região de Cork, na Irlanda, entre 7 e 10 de setembro. A missão contou com a participação de representantes dos municípios de Moura, Alandroal, Elvas, Mourão e Portel, territórios envolvidos pela ADRAL na implementação do projeto no Alentejo. Segundo revelou a Câmara Municipal de Moura, ao longo destes dias, os parceiros e representantes dos municípios participaram em reuniões de trabalho, sessões de capacitação, workshops e visitas técnicas dedicadas ao astroturismo, à proteção do céu noturno e ao desenvolvimento de experiências turísticas sustentáveis. Entre as iniciativas realizadas, a Câmara de Moura destacou as sessões de trabalho entre os parceiros, o contacto com especialistas e agentes locais, uma ação prática sobre o desenvolvimento de experiências de astroturismo e uma visita à Cary International Dark Sky Reserve, reconhecida internacionalmente pela qualidade do seu céu noturno. O projeto CanStar é cofinanciado pela União Europeia através do programa Interreg Atlantic Area e reúne parceiros de diferentes regiões atlânticas na criação de uma rede de cooperação dedicada ao desenvolvimento sustentável do astroturismo. A Universidade Politécnica de Beja promove no próximo dia 25 de setembro, entre as 18 e as 22 horas, no Mercado Municipal de Beja, a Noite Europeia dos Investigadores. Trata-se de uma iniciativa que pretende aproximar a ciência, a investigação e a inovação da comunidade. Durante esta noite, o Mercado Municipal de Beja transforma-se num espaço dedicado à descoberta, experimentação e partilha de conhecimento, proporcionando ao público de todas as idades a oportunidade de contactar diretamente com investigadores, docentes e estudantes da Universidade Politécnica de Beja e conhecer o trabalho desenvolvido pela instituição nas diferentes áreas de investigação. A programação inclui atividades práticas, experiências, demonstrações, desafios e momentos de interação concebidos para despertar a curiosidade e aproximar a ciência do cotidiano das pessoas. A iniciativa pretende criar uma ponte entre a universidade e a sociedade, valorizando o conhecimento produzido na região e promovendo uma participação mais próxima e ativa da comunidade na ciência e na inovação, sublinhando a Universidade Politécnica de Beja a escolha do mercado municipal como espaço para a

0: tecnológica promovido pelo CDI Portugal, que teve lugar no passado dia 18 de setembro no Pavilhão do Conhecimento, em Lisboa. A aplicação apresenta receitas simples e rápidas a partir dos ingredientes disponíveis em casa, incentivando a cozinha prática e a redução do desperdício alimentar. A equipa de Castro Verde tinha chegado à final nacional depois de vencer o prémio do ensino básico no encontro regional Centro-Sul, em julho deste ano. A Câmara de Castro Verde felicita alunos, professores e comunidade educativa por esta distinção. E hoje, quarta-feira, é dia da DECO. Helena Zagallo, da Delegação Regional do Alentejo, traz-nos um novo tema em defesa dos consumidores.
1: No espaço de informação ao consumidor de hoje, falamos sobre o comércio eletrónico. Antes de tudo, o consumidor deve saber que num comércio online as trocas de artigos são permitidas, mesmo sem defeito ou mau funcionamento, no prazo de 14 dias seguidos após recepção do bem na morada indicada. São exceções produtos personalizados, bebidas alcoólicas, bens selados, gravações áudio e vídeo, entre outros. Comprar artigos à distância pode tornar-se uma preocupação para o consumidor se tiver de devolver os mesmos. Muitas das dúvidas dos compradores que querem fazer a devolução do que adquiriram estão relacionadas com os pagamentos efetuados, nomeadamente com os portes de envio. Relembramos que nas lojas físicas esta situação já não é obrigatória, a não ser que o produto apresente defeito. No caso das compras à distância, saiba que se o envio da sua encomenda tiver sido pelo meio standard, ou seja, o dito normal envio de encomenda, é dever da empresa devolver o valor do bem mais a parte correspondente ao envio que pagou. Este reembolso deve ser feito pelo mesmo meio de pagamento que fez a transação inicial, a não ser que tenha acordado com o comerciante outro mecanismo. Quanto aos custos relacionados com o reenvio da encomenda, ou seja, com a devolução do artigo à loja, por norma, esta é uma situação acordada entre o vendedor e o consumidor, sendo que o último deve ter conhecimento da política da loja no momento da compra. Caso não tenha essa informação exposta, o consumidor não é obrigado a suportar os custos de devolução. Se em causa estiver defeito do artigo, aí os custos serão suportados pela empresa. Em caso de dúvida sobre esta matéria ou outras relacionadas com os direitos do consumidor, já sabe, pode sempre contactar a DECO Alentejo através do número 266-744-564.
0: Helena Zagallo, da Delegação Regional do Alentejo, da DECO, e a rúbrica à quarta-feira em defesa dos consumidores, que pode ouvir também em podcast em www.radiovidigueira.pt. Final deste bloco informativo com a previsão do estado do tempo para amanhã, quinta-feira. O Instituto Português do Mar e da Atmosfera prevê céu geralmente pouco nublado, apresentando períodos de maior nublosidade no litoral oeste, com vento fraco a superar fraco moderado do quadrante oeste nas terras altas, em especial a partir da tarde, possibilidade de formação de neblina ou nevoeiro matinal no litoral oeste, pequena descida da temperatura no norte e centro, pequena subida da temperatura máxima no Algarve. Máximas que poderão chegar aos 36 graus em Beja, 38 em Évora, 35 em Porto Alegre, 28 em Sines.
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9: 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Os ataques da ansiedade são como uma viagem nefasta de altos e baixos ao nosso interior. As sensações que nos invadem são muito similares às que surgem num passeio de montanha-russa. Conforme vamos avançando, começamos a sentir-nos muito mal. Uma falta de ar, um aperto no peito, uma forte dor de cabeça, uma sensação que vamos morrer, provocado por uma mistura explosiva de sentimentos e emoções que não conseguimos controlar. Se não aprendermos quanto antes a disciplinar e a educar os pensamentos que fazem despoletar estas reações no nosso corpo, corremos o risco de transformar a nossa vida numa eterna viagem de montanha-russa. Pense nisto e seja feliz.
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4: 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São 6 horas. 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
4: 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São 7 horas. 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

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São 8 horas. 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

0: Boa noite. O Comando Territorial de Beja da GNR anunciou esta quarta-feira a detenção, no passado dia 21 de setembro, de 15 cidadãos estrangeiros, 14 homens e uma mulher, com idades entre os 19 e os 71 anos, por permanência ilegal em território nacional. Segundo revelou a GNR em comunicado, no âmbito de ações de fiscalização rodoviária realizadas nos concelhos de Beja e Serpa, os militares da Guarda procederam à identificação de vários cidadãos estrangeiros, tendo sido detectadas situações de permanência irregular em território nacional. Segundo a Guarda, no concelho de Beja foram detidos 7 cidadãos, 6 homens e uma mulher, com idades entre os 19 e os 65 anos, tendo sido posteriormente presentes ao Tribunal Judicial de Beja, onde lhes foi aplicada a medida de coação de apresentações periódicas semanais no posto policial da área de residência. No concelho de Serpa, foram detidos 8 homens, com idades entre os 23 e os 71 anos, tendo um dos detidos sido encaminhado para o Centro de Instalação Temporária do Porto. Os restantes serão presentes à autoridade judiciária competente para a aplicação das medidas de coação. A candidatura do Vintalha, Património Cultural e Material da Humanidade, ganhou novo impulso numa reunião realizada ontem na Biblioteca Dr. Palma Caetano, em Vidigueira. A sessão juntou o Executivo Municipal, Paulo Lima, especialista em candidaturas à Unesco, técnicos municipais de diversas áreas, as associações Vitifrades e APVT, assim como dezenas de produtores de Vintalha, num encontro muito participado. Durante a sessão foi também apresentado Diogo Conqueiro, presidente da Junta de Freguesia de Vila de Frades, como comissário municipal para o Vintalha, Património e Identidade Territorial, o qual destacou a dimensão concelhia da candidatura, a par da importância de criar pontos com entidades e instituições nacionais e internacionais. Segundo a Câmara Municipal de Vidigueira, com mais de 2000 anos, o Vintalha é um dos maiores símbolos da identidade da Vidigueira, representando o seu reconhecimento pela Unesco, proteger saberes transmitidos de geração em geração, valorizar os produtores e afirmar o território no mundo. Em declarações à Rádio Vidigueira, o presidente da Câmara Municipal, Ricardo Bonito, diz ter sido um momento significativo e de viragem nesta candidatura, sublinhando a importância de relançar este processo.
1: A reunião de ontem teve um momento significativo, um momento de viragem naquilo que é a candidatura de Vintalha que andamos há algum tempo a falar no nosso concelho. É um tema de extrema importância para o nosso concelho, a questão do Vintalha e tudo aquilo que lhe está associado, e entendemos que passado este tempo seria importante dar aqui um novo impulso a esta candidatura. Entretanto, nós também temos responsabilidade dentro daquilo que é o PROVER em Notur, e entendemos também em conjunto com a Entidade Regional de Turismo do Alentejo e Ribatejo dar este novo impulso. E, de facto, contratámos ou melhor, estamos a trabalhar com alguém que percebe sobre estas candidaturas, o Dr. Paulo Lima. Foi ele que, nas últimas candidaturas que tiveram sucesso em Portugal, foi ele um dos grandes responsáveis, e entendemos que seria uma pessoa que poderia aportar muito a este processo. Depois, ontem, também nesta reunião, ouvimos produtores, ouvimos pessoas ligadas ao mundo da vitivinicultura, porque, de facto, entendemos que só em conjunto conseguiremos transformar esta candidatura em sucesso. Para além disso, apresentámos também ontem o nosso comissário para esta questão do Vintalha, o presidente da Junta de Vila de Frades, que vai ser ele que vai, sob a responsabilidade minha e do município, assumir este dossiê para que tudo se venha a desenrolar da medida que nós queremos, que é com o Vintalha ser considerado património imaterial da humanidade.
0: O presidente da Câmara Municipal de Vidigueira, Ricardo Bonito, dando nota deste novo impulso no relançar deste processo da candidatura do Vintalha a Património da Unesco. A Câmara Municipal de Vidigueira, no âmbito das comemorações do Dia Mundial do Turismo, realiza na próxima sexta-feira, pelas 15 horas, a sessão de apresentação do Vidigueira Tourism Lab, programa de capacitação, inovação e estruturação da oferta turística do destino, terá lugar no Centro do Património e Turismo de Vidigueira. Segundo anunciou a Câmara Municipal, o Vidigueira Tourism Lab é uma iniciativa de capacitação dirigida aos agentes e profissionais do setor turístico, que decorrerá durante 2 dias, em fevereiro, e que pretende trabalhar novas ferramentas e abordagens para um turismo mais inovador, qualificado e preparado para o futuro, com enfoque na digitalização, inteligência artificial, novas tendências e estruturação de experiências turísticas. A iniciativa arranca às 15 horas com a apresentação da parceria entre a Escola de Hotelaria e Turismo de Porto Alegre e o município de Vidigueira, no âmbito do programa Formação Mais Próxima e enquadramento do Vidigueira Tourism Lab, que é apresentado de seguida. A AMCAL, a Associação dos Municípios do Alentejo Central, está a avançar com a renovação da rede intermunicipal de oleões para a recolha seletiva de óleos alimentares usados. Segundo revelou a AMCAL, o projeto representa um investimento de 40.500 euros, mais IVA, e prevê a instalação de 45 oleões na via pública nas 21 freguesias do território de abrangência da associação. A iniciativa, de acordo com a AMCAL, tem como objetivos permitir aos 5 municípios associados cumprir as metas ambientais previstas a nível nacional e, simultaneamente, reforçar a economia circular no território. O projeto, segundo refere à Associação Intermunicipal, prevê a criação de uma rede intermunicipal de recolha seletiva de óleos alimentares usados, que abrangerá os oleões instalados na via pública destinados aos produtores domésticos deste território. Serão ainda disponibilizados 500 equipamentos de acondicionamento doméstico e serão criados uma plataforma de gestão e uma aplicação para dispositivos móveis que permitirão a monitorização das recolhas em tempo real. O projeto inclui também a dinamização de ações de sensibilização e comunicação sobre a gestão correta deste tipo de resíduos junto das comunidades escolares, envolvendo no mínimo 400 alunos do primeiro ciclo do ensino básico, bem como ações de comunicação dirigidas à população residente no território. O município de Serpa está a promover ações de esclarecimento sobre o sistema peito, porta a porta e coletivo. Segundo a Câmara Municipal de Serpa, o objetivo é esclarecer de forma simples e direta como funciona o sistema, quais os seus benefícios e qual o papel de cada munícipe. Uma correta separação dos resíduos e a sua deposição nos locais e horários definidos são fundamentais para melhorar a eficiência da recolha e evitar resíduos abandonados junto aos contentores e nas ruas, de acordo com a Câmara de Serpa. Segundo a autarquia serpense, que está a percorrer o concelho com estas ações, o peito representa uma oportunidade para melhorar a reciclagem, reduzir a quantidade de resíduos indiferenciados e contribuir para localidades mais limpas e cuidadas. A Câmara Municipal de Moura vai distinguir 15 alunos do agrupamento de escolas de Moura, da Escola Básica Professor Francisco Honrado Pereira e da Escola Profissional de Moura com o Prémio Municipal de Mérito Escolar relativo ao ano letivo 25-26. Segundo revelou a Câmara de Moura, tendo como objetivo distinguir os alunos de 2º e 3º ciclos de ensino secundário que melhores resultados obtiveram durante o ano letivo, o município realiza anualmente esta iniciativa, sendo uma forma de premiar o esforço por eles realizado. Em Amareleja, a cerimónia de entrega dos prémios tem lugar na quinta-feira, 14 de outubro, às 10h30, na Escola Básica Integrada Professor Francisco Honrado Pereira, e em Moura, na sexta-feira, dia 15, às 10h30, na Escola Profissional de Moura. Além da entrega dos prémios, os alunos distinguidos vão realizar uma visita ao Adventure Park Jamor no dia 26 de setembro e no dia 16 de outubro no Cine Teatro Caridade, às 21 horas, voltarão a ser reconhecidos na Gala Moura com Valor. O município de Beja assinou ontem um protocolo de cooperação com a Global Volunteers. Segundo avançou a Câmara Municipal de Beja, esta é uma relação que teve início em 2007, tendo os primeiros programas sido desenvolvidos a partir de 2008, com centenas de voluntários internacionais a passarem por Beja, colaborando com escolas, associações e outras instituições locais. Segundo revelou o município bejense, a nova parceria pretende dar um novo impulso a esta relação, promovendo voluntariado, intercâmbio cultural, aprendizagem intercultural e cooperação educativa, com um particular destaque para o contacto dos alunos com falantes nativos de língua inglesa. O projeto conta com o envolvimento dos agrupamentos de escolas número 1 e número 2 de Beja, da Escola Profissional Bento Jesus Caraça e da Universidade Politécnica de Beja, parceiros fundamentais para a concretização das diferentes iniciativas de acordo com o município. A assinatura deste protocolo, de acordo com a autarquia, representa também uma oportunidade para projetar Beja internacionalmente, valorizar o seu património e território e reforçar a ligação entre a comunidade local e cidadãos de diferentes países. A Agência de Desenvolvimento Regional do Alentejo, a ADRAL, enquanto entidade líder do projeto europeu CanStar, organizou uma missão de capacitação realizada na região de Cork, na Irlanda, entre 7 e 10 de setembro. A missão contou com a participação de representantes dos municípios de Moura, Alandroal, Elvas, Mourão e Portel, territórios envolvidos pela ADRAL na implementação do projeto no Alentejo. Segundo revelou a Câmara Municipal de Moura, ao longo destes dias, os parceiros e representantes dos municípios participaram em reuniões de trabalho, sessões de capacitação, workshops e visitas técnicas dedicadas ao astroturismo, à proteção do céu noturno e ao desenvolvimento de experiências turísticas sustentáveis. Entre as iniciativas realizadas, a Câmara de Moura destacou as sessões de trabalho entre os parceiros, o contacto com especialistas e agentes locais, uma ação prática sobre o desenvolvimento de experiências de astroturismo e uma visita à Cary International Dark Sky Reserve, reconhecida internacionalmente pela qualidade do seu céu noturno. O projeto CanStar é cofinanciado pela União Europeia através do programa Interreg Atlantic Area e reúne parceiros de diferentes regiões atlânticas na criação de uma rede de cooperação dedicada ao desenvolvimento sustentável do astroturismo. A Universidade Politécnica de Beja promove no próximo dia 25 de setembro, entre as 18 e as 22 horas, no Mercado Municipal de Beja, a Noite Europeia dos Investigadores. Trata-se de uma iniciativa que pretende aproximar a ciência, a investigação e a inovação da comunidade. Durante esta noite, o Mercado Municipal de Beja transforma-se num espaço dedicado à descoberta, experimentação e partilha de conhecimento, proporcionando ao público de todas as idades a oportunidade de contactar diretamente com investigadores, docentes e estudantes da Universidade Politécnica de Beja e conhecer o trabalho desenvolvido pela instituição nas diferentes áreas de investigação. A programação inclui atividades práticas, experiências, demonstrações, desafios e momentos de interação concebidos para despertar a curiosidade e aproximar a ciência do cotidiano das pessoas. A iniciativa pretende criar uma ponte entre a universidade e a sociedade, valorizando o conhecimento produzido na região e promovendo uma participação mais próxima e ativa da comunidade na ciência e na inovação, sublinhando a Universidade Politécnica de Beja a escolha do mercado municipal como espaço para a realização desta iniciativa. O projeto Easy Cook, desenvolvido pelos alunos da Escola Secundária de Castro Verde, foi distinguido com o Prémio do Público na final nacional da 12ª edição do Apps for Good. Segundo falou a Câmara Municipal de Castro Verde, trata-se de um programa educativo de base tecnológica promovido pelo CDI Portugal, que teve lugar no passado dia 18 de setembro no Pavilhão do Conhecimento, em Lisboa. A aplicação apresenta receitas simples e rápidas a partir dos ingredientes disponíveis em casa, incentivando a cozinha prática e a redução do desperdício alimentar. A equipa de Castro Verde tinha chegado à final nacional depois de vencer o Prémio do Ensino Básico no Encontro Regional Centro-Sul, em julho deste ano. A Câmara de Castro Verde felicita alunos, professores e comunidade educativa por esta distinção. E hoje, quarta-feira, é dia da DECO. Helena Zagallo, da Delegação Regional do Alentejo, traz-nos um novo tema em defesa dos consumidores.
2: No espaço de informação ao consumidor de hoje, falamos sobre o comércio eletrónico. Antes de tudo, o consumidor deve saber que num comércio online as trocas de artigos são permitidas, mesmo sem defeito ou mau funcionamento no prazo de 14 dias seguidos após recepção do bem na morada indicada. São exceções produtos personalizados, bebidas alcoólicas, bens selados, gravações áudio e vídeo, entre outros. Comprar artigos à distância pode tornar-se uma preocupação para o consumidor se tiver de devolver os mesmos. Muitas das dúvidas dos compradores que querem

0: tiver sido pelo meio standard, ou seja, o dito normal envio de encomenda, é dever da empresa devolver o valor do bem mais a parte correspondente ao envio que pagou. Este reembolso deve ser feito pelo mesmo meio de pagamento que fez a transação inicial, a não ser que tenha acordado com o comerciante outro mecanismo. Quanto aos custos relacionados com o reenvio da encomenda, ou seja, com a devolução do artigo à loja, por norma, esta é uma situação acordada entre o vendedor e o consumidor, sendo que o último deve ter conhecimento da política da loja no momento da compra. Caso não tenha essa informação exposta, o consumidor não é obrigado a suportar os custos de devolução. Se em causa estiver defeito do artigo, aí os custos serão suportados pela empresa. Em caso de dúvida sobre esta matéria ou outras relacionadas com os direitos do consumidor, já sabe, pode sempre contactar a DECO Alentejo através do número 266-744-564.
1: Helena Zagalo, da Delegação Regional do Alentejo da DECO, e a rúbrica à quarta-feira em defesa dos consumidores, que pode ouvir também em podcast em www.radiovidigueira.pt. Final deste bloco informativo com a previsão do estado do tempo para amanhã, quinta-feira. O Instituto Português do Mar e da Atmosfera prevê céu geralmente pouco nublado, apresentando períodos de maior nublosidade no litoral oeste, com vento fraco a superar fraco moderado do quadrante oeste nas terras altas, em especial a partir da tarde, possibilidade de formação de neblina ou nevoeiro matinal no litoral oeste, pequena descida da temperatura no norte e centro, pequena subida da temperatura máxima no Algarve. Máximas que poderão chegar aos 36 graus em Beja, 38 em Évora, 35 em Porto Alegre, 28 em Sines. É tudo quanto à informação. Boa noite.
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4: 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São 10 horas. 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

0: Boa noite. O Comando Territorial de Beja da GNR anunciou esta quarta-feira a detenção, no passado dia 21 de setembro, de 15 cidadãos estrangeiros, 14 homens e uma mulher, com idades entre os 19 e os 71 anos, por permanência ilegal em território nacional. Segundo revelou a GNR em comunicado, no âmbito de ações de fiscalização rodoviária realizadas nos concelhos de Beja e Serpa, os militares da Guarda procederam à identificação de vários cidadãos estrangeiros, tendo sido detectadas situações de permanência irregular em território nacional. Segundo a Guarda, no concelho de Beja foram detidos 7 cidadãos, 6 homens e uma mulher, com idades entre os 19 e os 65 anos, tendo sido posteriormente presentes ao Tribunal Judicial de Beja, onde lhes foi aplicada a medida de coação de apresentações periódicas semanais no posto policial da área de residência. No concelho de Serpa, foram detidos 8 homens, com idades entre os 23 e os 71 anos, tendo um dos detidos sido encaminhado para o Centro de Instalação Temporária do Porto. Os restantes serão presentes à autoridade judiciária competente para a aplicação das medidas de coação.
1: A candidatura do Vintalha, Património Cultural e Material da Humanidade, ganhou novo impulso numa reunião realizada ontem na Biblioteca Dr. Palma Caetano, em Vidigueira. A sessão juntou o Executivo Municipal, Paulo Lima, especialista em candidaturas à Unesco, técnicos municipais de diversas áreas, as associações Vitifrades e APVT, assim como dezenas de produtores de Vintalha, num encontro muito participado. Durante a sessão foi também apresentado Diogo Conqueiro, presidente da Junta de Freguesia de Vila de Frades, como comissário municipal para o Vintalha, Património e Identidade Territorial, o qual destacou a dimensão concelhia da candidatura, a par da importância de criar pontos com entidades e instituições nacionais e internacionais. Segundo a Câmara Municipal de Vidigueira, com mais de 2000 anos, o Vintalha é um dos maiores símbolos da identidade da Vidigueira, representando o seu reconhecimento pela Unesco, proteger saberes transmitidos de geração em geração, valorizar os produtores e afirmar o território no mundo. Em declarações à Rádio Vidigueira, o presidente da Câmara Municipal, Ricardo Bonito, diz ter sido um momento significativo e de viragem nesta candidatura, sublinhando a importância de relançar este processo.
2: A reunião de ontem teve um momento significativo, um momento de viragem naquilo que é a candidatura de Vintalha, que andamos há algum tempo a falar no nosso concelho. De facto, é um tema de extrema importância para o nosso concelho, a questão do Vintalha e tudo aquilo que lhe está associado. E entendemos que, passado este tempo, seria importante dar aqui um novo impulso a esta candidatura. Entretanto, nós também temos responsabilidade dentro daquilo que é o PROVER em Notur, e entendemos, também em conjunto com a Entidade Regional de Turismo do Alentejo e Ribatejo, dar este novo impulso. E, de facto, contratámos estamos a trabalhar alguém que percebe sobre estas candidaturas, o Dr. Paulo Lima. Foi ele que, nas últimas candidaturas que tiveram sucesso em Portugal, foi ele um dos grandes responsáveis, e entendemos que seria uma pessoa que poderia aportar muito a este processo. Depois, ontem, também nesta reunião, ouvimos produtores, ouvimos pessoas ligadas ao mundo da vitivinicultura, porque, de facto, entendemos que só em conjunto conseguiremos transformar esta candidatura em sucesso. Para além disso, apresentámos também ontem o nosso comissário para esta questão do Vintalha, o presidente da Junta de Vila de Frades, que vai ser ele que vai, sob a responsabilidade minha e do município, assumir este dossiê para que tudo se venha a desenrolar da medida que nós queremos, que é com o Vintalha ser considerado património imaterial da humanidade.
1: O presidente da Câmara Municipal de Vidigueira, Ricardo Bonito, dando nota deste novo impulso no relançar deste processo da candidatura do Vintalha Património da Unesco. A Câmara Municipal de Vidigueira, no âmbito das comemorações do Dia Mundial do Turismo, realiza na próxima sexta-feira, pelas 15 horas, a sessão de apresentação do Vidigueira Tourism Lab, programa de capacitação, inovação e estruturação da oferta turística do destino, que terá lugar no Centro do Património e Turismo de Vidigueira. Segundo anunciou a Câmara Municipal, o Vidigueira Tourism Lab é uma iniciativa de capacitação dirigida aos agentes e profissionais do setor turístico, que decorrerá durante 2 dias, em fevereiro, e que pretende trabalhar novas ferramentas e abordagens para um turismo mais inovador, qualificado e preparado para o futuro, com enfoque na digitalização, inteligência artificial, novas tendências e estruturação de experiências turísticas. A iniciativa arranca às 15 horas com a apresentação da parceria entre a Escola de Hotelaria e Turismo de Porto Alegre e o município de Vidigueira, no âmbito do programa Formação Mais Próxima e enquadramento do Vidigueira Tourism Lab, que é apresentado de seguida. A AMCAL, a Associação dos Municípios do Alentejo Central, está a avançar com a renovação da rede intermunicipal de oleões para a recolha seletiva de óleos alimentares usados. Segundo revelou a AMCAL, o projeto representa um investimento de 40.500 euros, mais IVA, e prevê a instalação de 45 oleões na via pública nas 21 freguesias do território de abrangência da associação. A iniciativa, de acordo com a AMCAL, tem como objetivos permitir aos 5 municípios associados cumprir as metas ambientais previstas a nível nacional e, simultaneamente, reforçar a economia circular no território. O projeto, segundo refere a Associação Intermunicipal, prevê a criação de uma rede intermunicipal de recolha seletiva de óleos alimentares usados, que abrangerá os oleões instalados na via pública destinados aos produtores domésticos deste território. Serão ainda disponibilizados 500 equipamentos de acondicionamento doméstico e serão criados uma plataforma de gestão e uma aplicação para dispositivos móveis que permitirão a monitorização das recolhas em tempo real. O projeto inclui também a dinamização de ações de sensibilização e comunicação sobre a gestão correta deste tipo de resíduos junto das comunidades escolares, envolvendo no mínimo 400 alunos do primeiro ciclo do ensino básico, bem como ações de comunicação dirigidas à população residente no território. O município de Serpa está a promover ações de esclarecimento sobre o sistema peito, porta a porta e coletivo. Segundo a Câmara Municipal de Serpa, o objetivo é esclarecer de forma simples e direta como funciona o sistema, quais os seus benefícios e qual o papel de cada munícipe. Uma correta separação dos resíduos e a sua deposição nos locais e horários definidos são fundamentais para melhorar a eficiência da recolha e evitar resíduos abandonados junto aos contentores e nas ruas, de acordo com a Câmara de Serpa. Segundo a autarquia serpense, que está a percorrer o concelho com estas ações, o peito representa uma oportunidade para melhorar a reciclagem, reduzir a quantidade de resíduos indiferenciados e contribuir para localidades mais limpas e cuidadas. A Câmara Municipal de Moura vai distinguir 15 alunos do agrupamento de escolas de Moura, da Escola Básica Professor Francisco Honrado Pereira e da Escola Profissional de Moura, com o Prémio Municipal de Mérito Escolar relativo ao ano letivo 25-26. Segundo revelou a Câmara de Moura, tendo como objetivo distinguir os alunos de 2º e 3º ciclos e ensino secundário que melhores resultados obtiveram durante o ano letivo, o município realiza anualmente esta iniciativa, sendo uma forma de premiar o esforço por eles realizado. Em Amarelejo, a cerimónia de entrega dos prémios tem lugar na quinta-feira, 14 de outubro, às 10h30, na Escola Básica Integrada Professor Francisco Conrado Pereira, e em Moura, na sexta-feira, dia 15, às 10h30, na Escola Profissional de Moura. Além da entrega dos prémios, os alunos distinguidos vão realizar uma visita ao Adventure Park Jamor no dia 26 de setembro e no dia 16 de outubro no Cine Teatro Caridade, às 21 horas, voltarão a ser reconhecidos na Gala Moura com Valor. O município de Beja assinou ontem um protocolo de cooperação com a Global Volunteers. Segundo avançou a Câmara Municipal de Beja, esta é uma relação que teve início em 2007, tendo os primeiros programas sido desenvolvidos a partir de 2008, com centenas de voluntários internacionais a passarem por Beja, colaborando com escolas, associações e outras instituições locais. Segundo revelou o município bejense, a nova parceria pretende dar um novo impulso a esta relação, promovendo voluntariado, intercâmbio cultural, aprendizagem intercultural e cooperação educativa, com um particular destaque para o contacto dos alunos com falantes nativos da língua inglesa. O projeto conta com o envolvimento dos agrupamentos de escolas número 1 e número 2 de Beja, da Escola Profissional Bento Jesus Caraça e da Universidade Politécnica de Beja, parceiros fundamentais para a concretização das diferentes iniciativas de acordo com o município. A assinatura deste protocolo, de acordo com a autarquia, representa também uma oportunidade para projetar Beja internacionalmente, valorizar o seu património e território e reforçar a ligação entre a comunidade local e cidadãos de diferentes países. A Agência de Desenvolvimento Regional do Alentejo, a ADRAL, enquanto entidade líder do projeto europeu a CanStar, organizou uma missão de capacitação realizada na região de Cork, na Irlanda, entre 7 e 10 de setembro. A missão contou com a participação de representantes dos municípios de Moura, Alandroal, Elvas, Mourão e Portel, territórios envolvidos pela ADRAL na implementação do projeto no Alentejo. Segundo revelou a Câmara Municipal de Moura, ao longo destes dias, os parceiros e representantes dos municípios participaram em reuniões de trabalho, sessões de capacitação, workshops e visitas técnicas dedicadas ao astroturismo, à proteção do céu noturno e ao desenvolvimento de experiências turísticas sustentáveis. Entre as iniciativas realizadas, a Câmara de Moura destacou as sessões de trabalho entre os parceiros, o contacto com especialistas e agentes locais, uma ação prática sobre o desenvolvimento de experiências de astroturismo e uma visita à Cary International Dark Sky Reserve, reconhecida internacionalmente pela qualidade do seu céu noturno. O projeto CanStar é cofinanciado pela União Europeia através do programa Interreg Atlantic Area e reúne parceiros de diferentes regiões atlânticas na criação de uma rede de cooperação dedicada ao desenvolvimento sustentável do astroturismo. A Universidade Politécnica de Beja promove no próximo dia 25 de setembro, entre as 18 e as 22 horas, no Mercado Municipal de Beja, a Noite Europeia dos Investigadores. Trata-se de uma iniciativa que pretende aproximar a ciência, a investigação e a inovação da comunidade. Durante esta noite, o Mercado Municipal de Beja transforma-se num espaço dedicado à descoberta, experimentação e partilho de conhecimento, proporcionando ao público de todas as idades a oportunidade de contactar diretamente com investigadores, docentes e estudantes da Universidade Politécnica de Beja e conhecer o trabalho desenvolvido pela instituição nas diferentes áreas de investigação. A programação inclui atividades práticas, experiências, demonstrações, desafios e momentos de interação concebidos para despertar a curiosidade e aproximar a ciência do cotidiano das pessoas. A iniciativa pretende criar uma ponte entre a universidade e a sociedade, valorizando o conhecimento produzido na região e promovendo uma participação mais próxima e ativa da comunidade na ciência e na inovação, sublinhando a Universidade Politécnica de Beja a escolha do mercado municipal como espaço para a realização desta iniciativa. O projeto Easy Cook, desenvolvido pelos alunos da Escola Secundária de Castro Verde, foi distinguido com o Prémio do Público na Final Nacional da 12ª edição do Apps for Good. Segundo falou a Câmara Municipal de Castro Verde, trata-se de um programa educativo de base tecnológica promovido pelo CDI Portugal, que teve lugar no passado dia 18 de setembro no Pavilhão do Conhecimento, em Lisboa. A aplicação apresenta receitas simples e rápidas a partir dos ingredientes disponíveis em casa, incentivando a cozinha prática e a redução do desperdício alimentar. A equipa de Castro Verde tinha chegado à final nacional depois de vencer o Prémio do Ensino Básico no Encontro Regional Centro-Sul, em julho deste ano. A Câmara de Castro Verde felicita alunos, professores e comunidade educativa por esta distinção. E hoje, quarta-feira, é dia da DECO. Helena Zagallo, da Delegação Regional do Alentejo, traz-nos um novo tema em defesa dos consumidores.
3: No espaço de informação ao consumidor de hoje, falamos sobre o comércio eletrónico. Antes de tudo, o consumidor deve saber que num comércio online as trocas de artigos são permitidas, mesmo sem defeito ou mau funcionamento no prazo de 14 dias seguidos após recepção do bem na morada indicada. São exceções produtos personalizados, bebidas alcoólicas, bens selados, gravações áudio e vídeo, entre outros. Comprar artigos à distância pode tornar-se uma preocupação para o consumidor se tiver de devolver os mesmos. Muitas das dúvidas dos compradores que querem fazer a devolução do que adquiriram estão relacionadas com os pagamentos efetuados, nomeadamente com os portes de envio. Relembramos que nas lojas físicas esta situação já não é obrigatória, a não ser que o produto apresente defeito. No caso das compras à distância, saiba que se o envio da sua encomenda tiver sido pelo meio standard, ou seja, o dito normal envio de encomenda, é dever da empresa devolver o valor do bem mais a parte correspondente ao envio que pagou. Este reembolso deve ser feito pelo mesmo meio de pagamento que fez a transação inicial, a não ser que tenha acordado com o comerciante outro mecanismo. Quanto aos custos relacionados com o reenvio da encomenda, ou seja, com a devolução do artigo à loja, por norma, esta é uma situação acordada entre o vendedor e o consumidor, sendo que o último deve ter conhecimento da política da loja no momento da compra. Caso não tenha essa informação exposta, o consumidor não é obrigado a suportar os custos de devolução. Se em causa

0: edição regional do Alentejo da DECO e a rúbrica à quarta-feira em defesa dos consumidores, que pode ouvir também em podcast em www.radiovidigueira.pt. Final deste bloco informativo com a previsão do estado do tempo para amanhã, quinta-feira. O Instituto Português do Mar e da Atmosfera prevê céu geralmente pouco nublado, apresentando períodos de maior nubosidade no litoral oeste, com vento fraco a superar fraco moderado do quadrante oeste nas terras altas, em especial a partir da tarde, possibilidade de formação de neblina, ou nevoeiro matinal no litoral oeste, pequena descida da temperatura no norte e centro, pequena subida da temperatura máxima no Algarve. Máximas que poderão chegar aos 36 graus em Beja, 38 em Évora, 35 em Porto Alegre, 28 em Sines. É tudo quanto à informação. Boa noite.
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